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2: 27 para as 10. 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

Muito obrigado, gente! Obrigado pela presença, obrigado pela energia de vocês, obrigado pelo carinho. Obrigado por estar aqui com a gente em mais um dia especial, mais uma noite especial. Que Deus abençoe nossos fã-clubes, nossos amigos, nossos familiares. Muito obrigado por somar com a gente toda essa noite.

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0: 10:30, Arauto.
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0: 11:29, Arauto.
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1: Não tem jeito, meu compadre. Vambora. Ela vacilou comigo, nós estamos aí, né? Tudo certo.

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0: meia-noite e 26. 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
2: 2 para 1, Arauto.
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0: dois para as duas. 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

0: 1 para as 3. 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

0: minuto para 5. 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

5:05. Bom dia, Somos Arauto. A temperatura nesse momento está com 14 graus. Arauto, vamos juntos até às 7 horas com o Prozit WhatsApp da

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1: Agora são 5:15, 5:15, vamos com as informações. Carmen Keller é escolhida como patrona da Semana da Pátria em Santa Cruz do Sul. A homenagem reconhece os 38 anos de atuação no escotismo. Carmen destaca a história do movimento na cidade e a importância da formação das crianças e jovens para a cidadania. Feira de Roupas Itinerante encerra a edição 2026 nesta segunda-feira em Veracruz. A ação acontece a partir da 1 da tarde na Praça José Bonifácio. Ao longo do ano, mais de 400 famílias foram atendidas e cerca de 1000 peças foram doadas. As feiras seguem no Guidão, em Veracruz.

Arauto, alegria e informação, vamos juntos até às 7 horas da manhã, nós vamos juntos com o Projeto WhatsApp. Você pode mandar sua mensagem 99570-2200, 99570-2200. No final do programa tem um almoço prato do dia do restaurante Santa Cruz. Almoço prato do dia do restaurante Santa Cruz. Você pode participar então também. Vamos com as primeiras partes.

0: nós. Bom dia, Pedro. Ótimo programa para todos nós. Amo escutar. Quem mandou? Lúcia Cortes. Bom dia, Lúcia. Abraço, tudo de bom. Frauquist, bom dia, guten Morgen, wie geht's dich? Alles gut? Bom dia, Pedro. Ótima semana. Abraços para todos vocês aí. É, o fone da Silveira. Alô, Herveiras. Como é que tá aí o tempo aí em Herveiras? Que final de semana bonito, né? Apesar de que no início da semana havia previsão de temporais, de chuvas, muita chuva, inclusive muita chuva, né? Pro final de semana. O que acabou aos poucos mudando e mudou essa temperatura também. Veio uma chuvinha boa no sábado de noite, digamos assim, bem amena, de buenas. Eu sei que em algumas regiões do estado tem notícias aí, o Jailton mandou lá de São Gabriel sábado, né? Chuva forte com granizo, inclusive. Algumas regiões nós tivemos mais um tempo diferente, mas na nossa região aqui, na região do Vale do Rio Pardo, região central, nós tivemos um final de semana espetacular, de muito sol, de muita alegria. Bom dia, Schwarzapeda, tudo bem? Manda um alô para Maicon e o Davi, indo no sentido Encruzilhada do Sul, fazer as entregas. Valeu, Maicon e Davi. Abraço para vocês. Boa entrega, viu? Bom dia, Pedro. Abraço para você. Helenite Souza Clube, Linha Fundinho. Vamos pro nosso glorioso intervalo. Depois a gente volta. Desejo uma ótima semana para todos vocês. Vem de hoje em Clique Vorkel.
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0: Daqui a pouquinho tem essa aí, banda Artbis.

0: 29 minutos faltando para as 6 horas.
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1: Agora são 20 minutos faltando para 6 horas da manhã. Vamos à informação. Endurance Brasil e BMW M2 Coupe movimentam o Autódromo de Santa Cruz. As provas reuniram pilotos e equipes de diferentes nacionalidades. A programação segue no próximo fim de semana com o retorno da Stock Car para séries da pista Santa Cruzense após 4 anos. Veracruz recebe pela primeira vez o Campeonato do Interior de Judô. A competição ocorre no sábado no ginásio poliesportivo do Parque Municipal de Eventos. Mais de 500 atletas são esperados para a disputa. A programação começa às 8 da manhã e segue durante todo o dia. Portanto, Endurance Brasil e BMW M2 Coupe movimentaram o Autódromo de Santa Cruz e Veracruz recebe pela primeira vez o Campeonato do Interior de Judô. O parque de eventos estava movimentado esse final de semana também com a 28ª trilha do Jeep Clube Santa Cruz do Sul, em Santa Cruz do Sul, que recebeu muitos visitantes durante a sexta e sábado para os passeios e também os desafios de trilhas.

Fechamos mais um bloco com a música Alma Gêmeas, Grupo Momentos. Bora lá! Mandando as mensagens, 995-7022-00, 995-7022-00, para você participar. Um abraço para a Rosvita.

0: Rosvita Brown. Tá na audiência do programa. Bom dia, Rosvita. Um abração para ti, tudo de bom. Saúde, paz e alegria para todos, para você também, nesse dia, nesta segunda-feira de início de mais uma semana. Também a primeira segunda-feira do mês de agosto. Um abraço para a Anice Guerra, que está de aniversário hoje. Felicidades para ti, Anice. A Eunice Hintz também está de aniversário, parabéns. A Eronilda Terezinha dos Santos também, a Mara Garski também de aniversário hoje, e a Lídia Reck, bom dia. Muito obrigado por vocês estarem sintonizados com a gente aí. A Michelle Schuch também, aniversariante de hoje, a Roselene Zam também está de aniversário hoje, e o Fabiano Rechtsiegel, aniversariante de hoje também. Mensagem chegando, você está ouvindo aí o plim, plim, plim. É as mensagens que vão chegando aqui. 9957-02200. 9, é plim, plim, plim. É mensagem, mensagem. Bora lá pro nosso glorioso intervalo.
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2: 6:08, Arauto.
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Bom dia, bom dia. Vamos lá, então, na parada desse tempo. Na parada de sucesso.

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1: Vamos lá com mais informações. Agora são 6 horas da manhã. A Receita da Sorte mantém programação regular durante todo o mês de agosto. A modalidade da nota fiscal gaúcha vai distribuir semanalmente 70 prêmios de R$500 e 3.000 de R$50. Na semana do Dia dos Pais também serão sorteados 70 prêmios de R$1.000. Técnico de Rio Pardo conquista título inédito da Copa do Brasil Sub-15. Douglas Rodrigues comandou o Internacional na vitória de 3-1 sobre o Palmeiras na final da disputa na Granja Comari, no Rio de Janeiro. É a primeira edição da competição organizada pela CBF. Portanto, o técnico de Rio Pardo conquista título inédito da Copa Brasil Sub-15. Douglas Rodrigues comandou o Internacional na vitória de 3-1 contra o Palmeiras. O Internacional que venceu ontem à noite o Corinthians pela Copa do Brasil no Beira-Rio, jogo de volta na quinta-feira. E o Grêmio empatou com o Mirassol pelo Campeonato Brasileiro. 6 horas e 1 minuto.

0: Arauto, alegria, informação, bom dia, mais uma vez um grande abraço para toda a turma que está sempre nos acompanhando no amanhecer. Daqui a pouquinho nós teremos a previsão do tempo, tava olhando aí a previsão, Leitão. Todo dia de manhã a gente recebe aqui da Defesa Civil do Estado, toda a previsão do tempo, tem uma... Nesse momento nós temos... Tempo estável, né? Sem chuva, tempo mais firme e apenas chuvisqueiros em alguma costa doce, né? Mas a previsão é de que mude o tempo também durante o dia. Vamos acompanhar daqui a pouquinho a previsão do tempo também com nossa equipe, com o Rafael Cunha, diretamente da Central de Meteorologia do Grupo Arauto. Inclusive tem alerta de alguma chuva mais forte ou temporais isolados. Em alguns pontos do Rio Grande do Sul, tá? Aqui na região central a coisa deve ser mais tranquila, mas daqui a pouquinho a previsão completa com o Rafael Cunha. Bom dia, Pedro, aqui em Cachoeira do Sul. Patrick, te ouvindo, tá bom, valeu. Moin, Freund Pedro, alles gut? Alles gut. Bom dia, minha querida amiga Luciana Schmidt, tudo de bom pra ti, pro teu esposo também, os teus pais também, seu Hernani, e a dona Carmen, bom dia, dona, pelo respeito, tudo de bom pra vocês aí, muito obrigado, viu? Turma do Vale do Sol, sempre nos acompanhando em grande número. Falar em Vale do Sol, um abraço ao secretário da Agricultura, Leonir Xera, bom dia pra ti, viu? Tudo de bom, obrigado pela companhia sempre no amanhecer. Minha querida amiga Bruna, a Bruna que é da assessoria de imprensa, de comunicação da Prefeitura do município de Vale do Sol, um abraço também. Amanhã tem um minuto Vale do Sol, né, Bruna? Igualmente também ao prefeito José Valtair dos Santos, um abraço, Nego, tudo de bom, ao vice também, Alexandre, bom dia, bom dia. 6 horas e 8 minutos.
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0: Leighton Borges vai ser a primeira atração na volta. A primeira atração musical na volta aqui.
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0: Seis horas e oito minutos, Arauto.
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0: Na região dos vales, 14 graus.
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Sim, tem mais música. Clayton Borges.

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1: Agora, 6:17, 6:17, vamos à informação. Pavimentação da rua Eduardo Zin vai criar rota alternativa à RS-409 em Veracruz. A obra vai ter galerias maiores e elevação da pista para reduzir o risco de alagamento. O investimento é de cerca de R$3 milhões e também deve ajudar a desafogar o trânsito. Plataforma Pode Falar amplia atendimento em saúde mental para jovens do Meu SUS Digital. O serviço atende pessoas de 13 a 24 anos com acolhimento e orientação. A expectativa é passar de 1.000 para cerca de 11.000 atendimentos por mês. O acesso pode ser anônimo. Portanto, a pavimentação da rua Eduardo Zin em Veracruz vai criar alternativas para a RS-409. Também plataforma Pode Falar amplia o atendimento do saúde mental para jovens pelo Meu SUS Digital. Daqui a pouquinho, Câmara de Santa Cruz debate 9 projetos em sessão nesta segunda-feira. Rio Pardo vai ter complexo com serviço de saúde, educação e assistência social. Já acompanhamos aqui nos noticiários, técnico de Rio Pardo conquista título inédito da Copa Brasil Sub-15. Douglas Rodrigues, treinador do Internacional, venceu Palmeiras. Receita da Sorte mantém programação regular durante todo o mês de agosto. Veracruz recebe pela primeira vez a campanha do interior de judô. E Endurance Brasil BMW M2 Coupe movimenta um autódromo de Santa Cruz do Sul. Foi no final de semana. E ainda a Feira de Roupas Itinerante encerra a edição de 2026 nesta segunda-feira em Veracruz. Carmen Keller é escolhida como patrona da Semana da Pátria de Santa Cruz do Sul. 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

0: Vamos lá, chegou o momento de nós falarmos.
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0: 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Vamos à previsão do tempo, Rafael Cunha, com a previsão do tempo diretamente da Central de Meteorologia. Rafael, bom dia.
3: Muito bom dia a todos que nos acompanham. A máxima hoje na região alcança os 22 graus e a tendência para uma semana marcada por chuva e umidade. A mínima amanhã fica em 15 graus e a máxima alcança os 27, porém, da tarde em direção à noite, teremos novamente chuva na região. Na quarta-feira, a temperatura varia entre 15 e 26 graus, dia marcado também pela nebulosidade, com a presença do sol em alguns momentos. Com as informações do tempo, Rafael Cunha.
0: Valeu, Rafael Cunha. 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

0: E a informação. Vamos lá na parada de sucesso, agora 26 minutos faltando para 7 horas da manhã. 7 horas tem o Bom Dia Aralto com o Mike e a Samara. Logo mais, daqui a pouquinho, nós temos aí então o sorteio de um almoço prato do dia do restaurante Santa Cruz. Um sorteio, almoço prato do dia do restaurante Santa Cruz. Para você participar, mande tua mensagem 9957-02200. Pode entrar na plataforma de sorteios também e participar da promoção do Dia dos Pais. 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É muito presente, então entra lá na plataforma de sorteios da Arauto e você vai saber como pode participar, tá bom? Meu querido amigo Rogério Varcho, muito bom dia, abraço pra ti, viu? Mara Garski, bom dia, feliz aniversário. Nisse Gerk, um abraço pra você também, feliz aniversário, viu? Parabéns. Ai, que bom estar. 26 minutos faltando para 7 horas.
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2: 22 minutos para 7, Arauto.
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2: Na região dos Vales, 14 graus.
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Bom dia, meu amigo José Capão. Bom dia, Carmen Cole, família. Bom dia, obrigado pela mensagem. Alô, Jameson Erdmann, um dos gestores da CTA Continental Brasil, Venâncio Soares, unidade Venâncio Soares. Bom dia, bom dia. Tá no trecho, nos acompanhando. Valeu. Valeu a participação na trilha sábado, hein? Ah, gurizada.

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1: 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A informação aqui na Arauto. Câmara de Santa Cruz debate 9 por 9 projetos na sessão desta segunda-feira. A reunião começa às 15h e vai ter duas entidades na tribuna popular. Entre as propostas estão o Plano Municipal dos Direitos de Pessoa com Deficiência e autorizações para contratações temporárias.

Rio Pardo vai ter um complexo de serviços de saúde e de educação assistência social. A estrutura está sendo construída no bairro Parque São Jorge e vai ter UBS, escola infantil, para cerca de 400 crianças e um novo CRAS. As primeiras obras devem ser concluídas no início de 2027. E pelo lado do mundo artístico, a notícia da morte do Bagre Fagundes, que faleceu na noite de ontem aos 86 anos, deixando um legado na música tradicionalista. O artista uruguaianense foi um dos nomes da família Fagundes e ajudou a eternizar canções que celebram o Rio Grande do Sul. Bagre Fagundes morreu neste domingo, aos 86 anos. Ele, que era cantor e compositor, faleceu no Hospital Ernesto Dornelles, onde estava internado desde maio, quando sofreu uma parada cardiorrespiratória. Uma das grandes canções do Bagre Fagundes é o Canto Alegretense. Vamos encerrar o programa de hoje em homenagem ao grande Bagre Fagundes. E eu recordo com muita alegria o momento em que eu conheci de fato pessoalmente, e longas conversas nós tivemos antes de um show em Herveiras, durante a Herve Fest, quando a família Fagundes se apresentou no encerramento de uma Herve Fest lá, e demoradamente nós conversamos. Inclusive tem os registros aí do Michael puxando um parabéns a você para ele. Então nós temos esse encerramento de hoje em homenagem a um grande cantor e compositor da música do Rio Grande do Sul. Canta aí, Bagre Fagundes, de outras instâncias.

0: Arauto, alegria, informação. Ouvimos aí o Canto Alegretense, em homenagem ao Bagre Fagundes, a autoria dele também. Ele que se foi para a estância do Papai do Céu ontem à noite. Bagre Fagundes aos 86 anos, nossa homenagem. Grande legado. Grande compositor e cantor também. Deixou um grande legado para o Rio Grande do Sul e para a família também. Vamos lá, nossa última atividade é sortear um almoço prato do dia do restaurante Santa Cruz, o Elton e o Claerte, toda a turma já está na audiência. Elton já mandou mensagem, bom dia, obrigado pela mensagem, Elton. Valeu, valeu, valeu. Claerte, como é que tá a cozinha aí do restaurante Santa Cruz? Bora!
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0: Alguém vai ficar muito feliz? Atenção. Isabete Concato da Silva, parabéns. Oi, Isabete, 2 semanas para você retirar esse almoço, prato do dia. Lembrando que o restaurante Santa Cruz não abre aos domingos, portanto, você vai durante a semana, tá bom? É o prato do dia que, ó, eu vou dizer, ó, a grande maioria serve 2 pessoas, né? Então, bora. Senhoras e senhores, meninos e meninas, crianças e criancinhas, atenção, boa semana. Olha, quando a gente olhava, segunda-feira passada, quando a gente olhava a previsão do tempo para a final de semana que passou, era temporais, era muita coisa, muita chuva, era mais de 50 milímetros de chuva, pois Deus colocou um final de semana extraordinário, sensacional, com, apesar de termos algumas chuvas em alguns, ou temporais em algumas regiões do Rio Grande do Sul, mas a grande maioria teve sol, tempo bom. Isso significa o seguinte, quando a gente fala, a gente muitas vezes tem que ter esperança. Tem que ter esperança que o melhor vai acontecer. Aos que viveram ali um extraordinário final de semana, com sol, curtindo família, diga muito obrigado por esse final de semana. Que a semana seja boa, se vem alguma chuva que ela venha amena, que todos nós estejamos muito protegidos. Tchau, tchau, cantem comigo, senhoras e senhores, crianças e criancinhas. 9 horas estarei na Rádio Santa Cruz com o Bom Manhã Alegre, 2 horas da tarde, assunto nosso na Arauto News. E assim vai o dia. Cheio de atividade. Dia

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0: excelente manhã de segunda-feira. Estamos iniciando o mês de agosto. Um novo dia, uma nova semana, um novo mês. Como é bom recomeçar, como é bom vibrar com a vida em cada recomeço. Como é que foi o seu final de semana? Foi bom? Foi maravilhoso? A vida tem me ensinado cada vez mais a não ter pressa. Debaixo do sol há tempo para tudo. É muita calma. A gente sobe e desce nas perspectivas da vida, vai fazendo escolhas. Às vezes as coisas podem tardar um pouquinho, mas nunca falha. Basta a gente semear o bem. A vida tem uma sabedoria tão bonita. Às vezes a gente nem percebe aquele movimento que está ali diante dos nossos olhos. A gente fica angustiado. Pra quê? Pra quê? Vamos com calma, fazendo o que precisa ser feito. Começo de semana, calmamente, serenamente, iniciando a jornada aqui com a Arauto. Oi, Samara!
1: Oi, Mike, bom dia pra você.
0: Bom dia!
1: Bom dia pra todos que nos acompanham, que seja um bom começo de semana e um bom início de mês. Agosto está aí, já chegou, pra você aproveitar, que seja abençoado e cheio de oportunidades na sua vida.
0: É verdade, depois do Prosit Sapeda, estamos chegando. Eu cruzei agora há pouco na Catedral São João Batista ali, até parei um pouquinho o carro e pensei pra mim, pô, que baita oportunidade de iniciar a semana ao lado da audiência e trazer algumas palavras para acalmar o coração, para agregar, se possível, na vida dos ouvintes, trazer músicas gostosas, que todos estejam bem nesse amanhecer. Como é que foi o teu final de semana? Foi bom? Foi maravilhoso? Espero que sim. Semana de muitos compromissos? Agradeça. Espetáculo. Nós estamos vivendo a Semana dos Pais e hoje nós queremos fazer um convite para você. Você que está nesse momento dirigindo, você que ainda está por casa tomando chimarrão, enfim, onde quer que você esteja. Você reflete por aí e depois manda no WhatsApp pra gente. Tem alguma frase que seu pai repetia muito? Tem algum conselho que tu te lembra? Alguma bronca? Alguma expressão que ficou muito marcada? Seja na tua infância, na tua adolescência, certamente tem algum momento, alguma frase, alguma fase da tua vida que tu leva até hoje. Estamos na semana do Dia dos Pais e nós queremos conhecer um pouquinho a tua jornada ao lado do paizão. 995702200, liberado para a interação. Semana dos Pais, Samara.
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0: Causos com o seu papai, tem alguma história engraçada também? Vamos abrir alas. Conta pra gente no 995702200, o desbloqueio de memórias com o seu papai. Domingo agora é o dia deles. 7:09, Samara.
1: 14 graus é a temperatura.
0: A gente tá chegando, trazendo boa música, aguardando sua interação. 995702200.

0: 7:12.
1: 14 graus é a temperatura e a gente tá falando do seu pai hoje. Quem é ele? É. Quem já te ensinou? Conta pra gente.
0: 9 95 7 0 22 00. WhatsApp dará.

0: Samuel, releitura do romance Rosa, que espetáculo!
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2: CTG Candeeiro da Amizade de Veracruz é campeão do Juvenarte, considerado um dos maiores encontros da juventude tradicionalista do Rio Grande do Sul. O evento ocorreu no fim de semana em Santa Maria. Entre 136 grupos juniores que disputaram o festival, os veracruzenses fizeram a festa por tornarem-se campeões estaduais. E Receita Federal divulga prazo para a declaração do Imposto Territorial Rural 2026. A entrega começa em 10 de agosto e deve ser feita até 30 de setembro por proprietários de imóveis do campo. A declaração pode ser preenchida e enviada pelo serviço digital Minhas Declarações do ITR, disponível na área de imóveis do Portal de Serviços da Receita Federal.
0: 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Bora de música. O sucesso não para na sua Arauto.

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0: Bom dia, Rafael Cunha.
3: Muito bom dia a todos que nos acompanham. A máxima hoje na região alcança os 22 graus e a tendência para uma semana marcada por chuva e umidade. A mínima amanhã fica em 15 graus e a máxima alcança os 27, porém, da tarde em direção à noite teremos novamente chuva na região. Na quarta-feira, a temperatura varia entre 15 e 26 graus, dia marcado também pela nebulosidade, com a presença do sol em alguns momentos. Com as informações do tempo, Rafael Cunha.
0: Ok, obrigado Cunha pelas informações. 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Hoje nós queremos saber na dinâmica do programa da tua relação com o teu pai, né? Tem alguma lição que tu aprendeu desde cedo? É uma lembrança que vem da época de infância, de adolescência? Teu pai tinha algum apelido? É. Como é que era o domingo em família com teu pai, né? Nas antigas, qual era a profissão do teu pai? Conta pra gente, nós queremos saber da tua relação com o teu papai.
4: Manda, inclusive, o nome dele pra gente. Isso. Vai, pega o seu WhatsApp aí agora e digita pra gente no 995702200. Quem é o seu paizão?
0: Bora, bora!

0: apenas o começo da manhã, 7h26 agora. A vida, minha gente, às vezes a vida não nos dá o que nós queremos, mas sempre, ouça bem, leva pra vida isso, sempre nos dá o que a gente precisa para crescer, para evoluir. Cada prova tem um propósito. Às vezes tem um tropecinho aí no meio do caminho, isso traz uma lição, traz uma nova oportunidade de recomeçar. A gente falava de recomeços no começo do programa, então bora lá, confiar no processo, bora começar bem essa semana, agradecendo muito o presente da vida, agradecendo por estar aqui com esses ouvintes, avançando, agosto adentro com muita alegria e informação, você está ligado na Arauto. 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
0: 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Samara, vai respondendo fora do ar os abraços, acabamos falando bastante dos sorteios, vamos pro show do intervalo, reforçando o convite. Nós queremos saber maneira hoje da tua relação com o teu pai. Tem alguma lembrança? Tem algum conselho que tu leva até hoje? Alguma bronca que ele te deu? Alguma passagem, uma viagem legal, marcante? Conta pra gente, 995-70-2200. 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

0: tem como, né?
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4: Na região dos Vales, 14 graus.
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0: Um excelente começo de manhã para você, ouvinte da Arauto. 21 para as 8. Tá na hora de levantar, vou assinar mais um bloco de sucessos. Toca essa trilha aqui porque você sabe, vai iniciar mais um bloco de sucessos. 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

0: excelente semana.
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0: Samara, qual é a proposta de hoje aqui do programa, hein?
1: Você mandar o nome do seu pai pra gente e contar uma dele. Pode ser a profissão, pode ser uma história, pode ser uma lição. Você vai homenagear o seu pai no WhatsApp da Arauto.
0: É, final de semana é o dia dos pais. Nós queremos o nome dele pra mandar um abração aqui. Conta pra gente. Protocolo ali no 9957-022-00.

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2: Pavimentação da linha número 1 deve começar em breve em Veracruz. A rota alternativa da rua Eduardo Zin deve desafogar trânsito e ser passagem em caso de interrupção da ERS 409. A obra vai ter galerias maiores e elevação da pista para reduzir o risco de alagamentos. A licitação foi vencida pela empresa de Treve com um custo aproximado de 3,4 milhões de reais. E Câmara de Santa Cruz debate 9 projetos na sessão ordinária de hoje. A reunião ocorre a partir das 3 horas da tarde. No espaço da Tribuna Popular vai ser realizada a divulgação do 10º

0: 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Samara, mais uma vez, dinâmica de hoje, antes da próxima canção.
1: Quem é o seu paizão? O que ele já te ensinou? O que ele vai receber de homenagem hoje? Manda aí no WhatsApp da Arauto pra gente mandar um abraço pra você e pra ele.
0: E se a gente tocasse um pagode agora, hein?
1: A turma ia gostar pra ir dar volume também, hein?
0: É, pra começar muito bem a semana!
1: Pagodinho esperto?
2: A gente toca.
0: E uma das velhas aqui, ó, do Raça Negra. É tarde demais. 8:12. Você é a caminho do trabalho, acompanhando a Rádio Arauto, indo inspirado pra jornada, hein? Espetáculo!
3: Olha só você.

Informação! Raça Negra, é tarde demais. Nunca é tarde, viu, para realizar os teus sonhos. Jamais. E às vezes, convenhamos, nós complicamos com coisas tão simples. Sofremos por coisas que nem aconteceram ainda, nem vão acontecer. Nos preocupamos, nos perdemos por medos que criamos. Todos nós temos isso, né? Uma mente infértil assim para os problemas. É ou não é verdade? A gente vai deixando às vezes aquelas alegrias de lado, as oportunidades, os convívios, e a gente precisa valorizar mais o agora. Agora, vocês que seguram aí, né? Tá ouvindo o Rádio Oral, tá de boa, tá com o chimarrão na mão aí, mas que coisa bem boa! Tá com o cafezinho, tá com a possibilidade de interagir aqui com

0: dupla para falar do seu pai. Que coisa gostosa isso, fazer uma homenagem para ele no rádio. Ele vai ficar felizão. Samara, bora pra interatividade aqui no Bom Dia Arauto!
1: Bora para as participações. Já vou trazer sobre a dinâmica, tá? Mas antes, Mike, eu quero contar que hoje tem muitas crianças voltando às aulas, né? No retorno das férias, tiraram ali um período mais curto de férias de inverno. E a Martina é uma dessas alunas que retorna hoje e muito feliz com o estojo preferido dela, que ela ganhou na Feira da Produção em Veracruz, um presente da Arauto. Ela foi até o estande da Arauto. Ganhou o presente. Te mandaram uma foto aqui, ó. Ela e o papai dela, o Gilberto. Então, família, um grande beijo pra vocês. Obrigada pelo registro. E um grande beijo pra Martina, que ela tem um bom retorno aí, um bom resto de ano letivo.
0: Muito bem.
1: Agora sim, vamos para a dinâmica. Quem é o seu paizão? Conta pra gente. Homenageia ele hoje no WhatsApp da Arauto. Bom dia, gente buena. Meu pai sempre falava: dinheiro a gente faz outro. Significa que bens materiais podem ser recuperados, porque o foco central da vida deve ser a preservação de pessoas, saúde e tempo. Forte abraço, disse o Marcelo Oliveira. Oi, Marcelo, bom dia.
0: Valeu, Marcelo.
1: Bom dia, Samara e Michael. Tatiane, tava sumidinha, mas sempre na audiência, tá? Enquete do Dia dos Pais, o que o meu pai sempre me falava e eu sempre lembro é: faz o que eu digo e não faz o que eu faço. Desejando uma abençoada semana, Tati, abençoada semana pra você também. Valeu, obrigada, Tati, pela audiência. Deixa eu fazer um alerta aqui, ó, que nós acabamos de receber da nossa querida ouvinte, a Josiane. Ela fez o alerta de que a sinaleira na GT Pneus, na Gaspar Silveira Martins, está em amarelo piscante. Então, se alguém tá trafegando por ali neste momento, um pouco mais de cuidado. Ela sinalizou também que tem muito movimento. Na Gaspar Silveira Martins tem sempre bastante tráfego de veículos. Então, próximo da GT ali, tenham mais atenção, por favor. Vão com calma que a gente tá só começando a semana. Deixa eu mandar um grande abraço também pra Mônica Vartioff. A Mônica tá sempre junto com a gente e quando tocou o pagode, ela tava no carro, a caminho do trabalho. Você imagina como não foi o volume, Michael.
0: Que coisa boa.
1: Mais ou menos assim, pra começar a semana e o mês, né?
0: Falar em começar a semana e o mês, eu quero fazer um convite pra quem ainda não se inscreveu na Corrida da Alegria. Eu falava no Prozit sábado, nós temos um evento planejado para 1000 pessoas. E por que no autódromo? A gente está falando muito sobre isso. Por que lá na pista do autódromo? Em virtude da logística. As eleições nesse ano serão no final de semana oficial da prova. Ano passado foi no dia 5, não temos a condição de fazer, então vai ser no dia 12, no feriado do Dia das Crianças, e para 1000 atletas. Vamos usar os boxes, toda a estrutura para garantir segurança aos familiares e aos corredores. E uma experiência, Samara. Bandinha, cuca, linguiça, mas como faz para se inscrever, dupla? 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
4: Menina do olho marrom, bom, bom.
0: Em instantes.

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1: Três para as oito, Arauto!
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3: Na região dos vales, 15 graus.
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0: Já voltamos.
6: Ok.
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1: Vai tocar mais música, Nara. Mais sucesso pra você. 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Tá na boca do povo, né, Daniel? Né, Pedro? 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
1: Uma semana com muita saúde, paz, felicidades. Começo do mês de agosto e ele vai ser de muitas vitórias. Tá no café da manhã aí, tá preparando o chimarrão e o café, mas que beleza, hein? No trânsito, na carona, alô motoras, dá volume aí, turma do busão, hein?

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0: mensagem do dia. Chegou o momento. Soler nos acompanha. 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Conviver. Conviver é uma das maiores escolas da vida. Todos nós encontramos pessoas difíceis. Mas, antes de concluir que o problema está sempre no outro, vale lembrar que, em algum momento, nós também somos o desafio na vida de alguém. Escolha as palavras com cuidado. Nem tudo o que pensamos precisa ser dito. E quase tudo o que é dito pode ser dito com mais gentileza. Tenha paciência. Cada ser humano carrega lutas, histórias. Histórias que desconhecemos. Dores que nem sempre aparecem no rosto. Aprenda a distinguir a pessoa de um comportamento passageiro. Um erro, ouça bem, um erro não resume uma existência, assim como um acerto isolado não revela todo o caráter de alguém. Faça o bem que estiver ao seu alcance. O que puder resolver, resolva. O que não puder, aceite sem amargura e siga em frente sem perder a tua paz. Honre os compromissos que assumir. A confiança, ela não nasce das grandes promessas, mas da fidelidade às pequenas palavras. Olhe para as pessoas com boa fé. A maioria não deseja ferir, apenas tenta encontrar o seu caminho entre acertos e imperfeições. Essa aqui também é uma dica muito importante. Antes de responder, procure compreender. Antes de julgar, procure conhecer. E antes de falar, permita que o silêncio organize o pensamento. O diálogo, ouça bem o que eu vou falar. O diálogo continua sendo a ponte mais segura entre dois corações. Onde existe o diálogo, os conflitos diminuem, o respeito ele cresce e tudo fica muito melhor. A convivência, ela flui, ela floresce. Repare, para fechar agora aqui, repare. Aquilo que deixamos nas pessoas raramente são as nossas opiniões. O que permanece é como a gente faz as pessoas se sentirem. E esse é um convite nesta manhã aqui através da Rádio Arauto. Sejamos firmes, mas sem perder a ternura. Verdadeiros, sem perder a delicadeza. E justos e perfeitos, sem deixar de ser humanos. Em instantes, esse conteúdo na palma da mão em portalarauto.com.br. Lá no começo da manhã, naquela nossa reflexão sobre os medos, os receios, os fantasmas, falávamos sobre isso, né? Que criamos na nossa mente. Vamos caçar todos esses fantasmas agora, ô Samara.
1: Gente, agora, bora.
0: É, quem lembra dessa canção aqui? Época de piá.
1: Clássica, né?
0: Bah! E a energia, Samara, e a energia?
1: Lá em cima, lá bora, cima, né? Mesmo começando, semana também, que seja tudo abençoado na sua vida.
0: Vamos que vamos, minha gente.

0: Muito alegria e informação. Simone Mendes, atração confirmada da Oktoberfest. Garanta seu antecipado. Samara, bora pro show do intervalo?
1: Bora, agora.
0: E a turma participando da dinâmica de hoje, queremos o nome do seu pai. Tem algum caos com ele? Uma lembrança? Uma memória? Conta pra dupla.
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0: Essa aqui é nova.

0: 8:20, Arauto.
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0: Ao show do intervalo pra voltar já com mais música boa.
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0: 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Bora seguir com o show no intervalo da Rádio Arauto!
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1: Hoje, aqui no Bom Dia Arauto, você já tem a condição de homenagear o seu papai. Qual é o nome dele? Conta pra gente. Tem alguma dica, um conselho que você leva para a vida, algum momento marcante, uma viagem, por exemplo, um passeio, uma churrascada de domingo, algum corte de carne que ele é especialista no assado.

0: Quem não fez vai ficar na vontade.
1: Quem não fez não faz mal.
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2: 26 para as 9, 15 graus é a temperatura.
4: Inscrições estão abertas para a corrida e caminhada que incentiva doações de órgãos em Santa Cruz. O evento, programado para o dia 6 de setembro, busca também desmistificar o tema, que ainda é um tabu para muitas pessoas. As inscrições podem ser feitas pelo Instagram, @corridapelavida.doeorgãos, por meio do link disponível no perfil, ao custo de R$ 49,90. E Feira de Roupas Itinerantes encerram edição 2026 hoje em Veracruz. A última ação ocorre a partir da 1 hora da tarde na Praça José Bonifácio. Ao longo do ano, mais de 400 famílias foram atendidas e cerca de 1.000 peças já foram doadas durante as ações. E embora a edição itinerante seja encerrada, as feiras de doação de roupas vão seguir acontecendo no Ginásio Guidão.
2: 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Bora de música boa!

0: 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Lauana Prado, Viva Voz. Fala em Viva Voz, deixa eu fazer uma reflexão aqui sobre o celular. Ele virou uma importante ferramenta, isso é um fato, mas está sendo utilizado como desculpa, penso eu. Desculpa às vezes para não ouvir, para não olhar, para não participar. Organiza a agenda, é verdade, registra fatos, fotos, marca compromissos, mas ele não educa, não acolhe, ele não constrói vínculo e ele não imprime sentimento. Que dois corações lado a lado com palavras, como falávamos agora há pouco, tem esse poder. Celular ele faz parte das nossas vidas, mas precisa ser usado com moderação e com sabedoria. Vamos lá, gente. Celular na mão, com moderação, para fazer acontecer em mais uma semana, segunda-feira, 3 de agosto de 2026. Samara, por gentileza, mais um chamamento. Novas promoções aqui na Arauto a todo momento e hoje iniciou uma muito maneira, né?
1: Você sabe, Michael, que a turma adora um spoiler, né? Então eu vou entregar spoilers. 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
1: 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Uou. 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
0: Que espetáculo.
1: Mas você tem que entrar lá na plataforma e dizer por que que o seu pai merece ganhar esse presente aí.
0: Tá valendo. 995-70-2200 para você interagir. A gente já vai pro intervalo, Samara, para faturar grandes marcas no show do intervalo e essa música que vai abrir o próximo bloco tá no top 10. Ele ressurgiu e ressurgiu com tudo. O nome do cara é Wesley Safadão.
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2: Dezenove para as nove, Arauto.
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5: Na região dos Vales, 15 graus.
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R$ 50 mil saiu pra Vera Cruz. 9 ganhadores nas rodadas especiais e a cartela dessa semana, então, Super Pai Especial, 2 milhões, gente, 2 milhões em premiação. Que arraso, parabéns, André. Que cartelão, hein? Tri legal, tchê! 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
1: Daqui a pouquinho já tem o Alisson Fernandes com Hoje é o Dia. Daqui a pouquinho os presentes.
2: Isso aqui tem que ter sentimento. Displicente. Conta essa história pra nós, pai.
3: Eu tô deixando a luz acesa pra salvar.

0: afirmação. Você tem um poder incrível com suas palavras, com as suas ações, com os seus pensamentos. Obrigado, Papai do Céu, por mais um amanhecer ao lado da audiência. Que a gente tenha sabedoria nesse mês de agosto para lidar com tudo aquilo que a gente não pode controlar, ter muita serenidade, ter calma quando as coisas fugirem do previsto. Isso acontece, é natural, é muito natural, né, das nossas rotinas, que a gente nunca tenha a nossa paz abalada. É muita coragem, fé, confiança para seguir os nossos passos, as nossas metas, os nossos sonhos. Bora fazer boas escolhas nesta segunda-feira. Segunda-feira, 3 de agosto, dona Samara. Vamos pro presente?
1: Bora.
0: Dois presentes, na verdade, plataforma de sorteio.
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1: Vou começar com o par de almoços da Dodos. Alô, Camila de Oliveira.
0: Parabéns, Camila.
1: Agora, quem ganhou ingresso para show nacional da October neste ano de 2026 e ela escolheu Panda foi a Amanda Vatti.
0: Parabéns, Amanda! Show de bola! Fim de expediente do Bom Dia Arauto, que bom da manhã, a partir das 7. 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Bora! Vai ser um dia maravilhoso! 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

0: em Maraíza.
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0: 90-10. Que canção linda, hein?

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dia, bom dia, bom dia, senhoras e senhores, excelente manhã. Está começando mais uma edição do nosso Hoje é o Dia. E no programa de hoje eu quero dizer o seguinte para você. Existe uma pergunta que vale para todos nós nesta manhã. O que realmente merece a nossa energia? Todos os dias recebemos notícias, opiniões, cobranças e preocupações. Algumas estão sob o nosso controle, outras não. E muitas vezes gastamos forças demais tentando mudar aquilo que não depende de nós. Enquanto deixamos de cuidar do que realmente faz diferença, talvez hoje seja um dia para investir a sua energia em algo simples. Fazer bem ao seu trabalho, dar atenção a quem você ama, aprender algo novo, agradecer pelo que já conquistou ou simplesmente aproveitar o momento presente. A verdade é que a vida muda quando mudamos o foco, quando deixamos de olhar apenas para os problemas e começamos a enxergar também as possibilidades. Então, antes de começar a correria desse dia, escolha onde você vai colocar a sua atenção, porque aquilo que recebe a sua energia cresce. Que a sua manhã seja produtiva, que os seus desafios sejam superados com sabedoria e que você encontre bons motivos para acreditar que coisas boas ainda estão por vir. Está começando mais um programa Hoje é o Dia. Muito obrigado pela sua companhia e tenha certeza que hoje será um dia incrível. Bora lá, turma. Alisson Fernandes, o teu amigão, te fazendo companhia por aqui. 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Senhoras e senhores, atenção, atenção, atenção para a nossa enquete de hoje. Eu quero saber, qual foi a melhor brincadeira da infância? Qual foi a melhor brincadeira da infância? Conta pra mim aí. Foi o futebol na rua? Foi andar de bicicleta? Foi as brincadeiras de esconde-esconde? Foi soltar pipa? Conta pra mim aí. Qual foi a melhor brincadeira de quando você era criança? Aquelas brincadeiras que a criançada ficava em frente à casa, em frente, né, durante as férias. Criançada se reunia pra brincar na pracinha. Conta pra mim aí, qual era a melhor brincadeira na sua época de infância? Conta pra mim aí, bom dia. 911, Maiara Maraíza, 9010.

0: Auto Alegria, informação Felipe Rodrigo, dois gumes aqui na programação do nosso Hoje é o Dia. Turma, quero saber qual era a brincadeira que você mais curtia, que você mais gostava quando você era criança, na sua infância. Qual a brincadeira que você mais gostava? Bom dia, Alisson, tudo bem? Sou a Tatiane de Veracruz. Sobre a enquete, eu adorava e adoro, mas não pratico jogar futebol. Desde que conheço por gente, eu e a gurizada fizemos um campo de futebol num terreno baldio ao lado de uma casa. E acho que a vidinha deu graças a Deus, construíram casa depois. Desejo a você e a todos uma abençoada semana. Valeu, tudo de bom aí a Tatiane de Veracruz na audiência com a gente. Bom dia, amigo. É a Ariane Scheninger Crote, do bairro Halber. Uma brincadeira boa de infância que eu gostava era pular corda com as amigas da escola. Abraços. Valeu, Liane. Tudo de bom pra você aí. Obrigado pela companhia. O André Henrique também tá na audiência com a gente, participando. Alô, André. Grande abraço pra você. Obrigado pela companhia. Bom dia, bom dia, bom dia. Aqui pro Maicon. Tá ligado com a gente também. Alô, Maicon. Grande abraço. Jonathan Ismael Friedrich, do motocross. Jogar futebol. Quero curtir Panda. Eu te seguro. Valeu, Jonathan. Bom dia, Tatiane Corrêa Soares do loteamento motocross, brincar de esconde-esconde e pular elástico. Quero curtir Henrique e Juliano, valeu, tamo junto, abração aí pra Tatiane ligadinha com a gente, tá curtindo a programação. Conta pra mim aí, qual era a brincadeira de criança que tu mais curtia na infância?
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2: 9:28, Arauto. 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
2: Na região dos vales, 16 graus.
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0: Israel e Rodolfo, hoje não.
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0: alegria, informação, Zé Neto e Cristiano, cadeira cativa, aqui na programação do nosso Hoje é o Dia. Conta pra mim aí, qual era a brincadeira que você mais gostava na sua infância, quando você era criança? Qual era a brincadeira que tu mais gostava? Conta pra mim aí. Bom dia, Alisson, aqui é a Lisiane de Encruzilhada, sempre ligada na melhor da região. Valeu, Lisiane, grande abraço pra você, obrigado pela sua companhia. Ela tá escrevendo aqui, ó, o que eu mais gostava era pular corda. Valeu, queridona, tudo de bom aí, obrigado pela companhia. Bom dia, manda aí a música da banda Sétimo Sentido. Roberto Paulo Lavish, de Linha Travessa, tá na audiência com a gente, tá curtindo aí a programação. A Josiane tá ligadinha com a gente também. Oi, Josi, grande abraço pra você, obrigado pela companhia. Bom dia, amado, eram tantas, mas pular elástico era muito legal. Beijão, Suzana Freitas, na audiência com a gente. Valeu, Suzana. Bom dia, Arauto. Mensagem aqui da Cissa da Rosa, ligadinha com a gente. Oi, Cissa, grande abraço pra você, obrigado pela companhia. Conta pra mim aí, qual era a brincadeira que você mais gostava quando criança?
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0: Na região dos Vales, 16 graus.
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3: Aí, valeu, Alisson, um abraço pra você e pra toda a nossa audiência. Bom trabalho e até mais.
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pronto! Alegria, informação, Victor e Léo, borboletas pra gente relembrar e pra gente matar saudades. Vem aí o show do intervalo no próximo bloco, mais uma edição do nosso Arauto Toca Mais. Serão 6 músicas sem intervalos comerciais pra você apreciar sem moderação. Então se liga aí, hein? Se liga aí!

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10h18, a temperatura em Santa Cruz região está em 16 graus. Direto do Portal Arautos, destaques e notícias. Faltam menos de 10 ruas para a conclusão do pavimento Vera Cruz. O prefeito Gilson Becker informou que das 93 ruas previstas neste lote, restam 8 ou 9 para concluir e chega a 100% das vias urbanas pavimentadas. Um investimento de 14,1 milhões. O prazo de conclusão é que até o fim do ano. Câmara de Santa Cruz debate 9 projetos da sessão ordinária de hoje. A reunião ocorre a partir das 15 horas. Entre as propostas da pauta estão o Plano Municipal dos Direitos da Pessoa com Deficiência e projeto de lei que denomina Via Pública da Travessa Nascer do Sol. CTG Candeeiro da Amizade de Vera Cruz é campeão do Juvenarte, considerado um dos maiores encontros da juventude tradicionalista do Rio Grande do Sul. O evento ocorreu em Santa Maria entre 136 grupos juniores que disputaram o festival. Os veracruzenses conquistaram o troféu na categoria Juvenil Júnior. 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
1: É hora de conhecer agora seis músicas do nosso Arauto Toca Mais. Música 1, Henrique e Juliano, Seja Ex. Música 2, João Bosco e Vinícius com Hugo e Guilherme, Ancorado. Música 3, Oba Oba Samba House, Te Amar Foi Ilusão. Música 4, Luan Santana, Ambiente Errado. Música 5, Ana Castela, É Que Eu Não Te Esqueci. E música 6, Danilo e Davi, Apaga, Paga, Paga.
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0: 6.
1: Eu acho que você tem que mandar aquela mensagem. Mas manda o que tá no seu coração.
2: Porque se fosse eu falaria mais ou menos.

informação, Danilo e Davi, apaga aqui na programação do nosso Hoje é o Dia. Vamos mandar os abraços aqui para a audiência que tá participando. Eu quero saber qual era a brincadeira de criança que você mais gostava. Bom dia, Arauto. Helena Souza do Faxinal na escuta aqui. Abraços a todos. Valeu, minha querida. Tudo de bom. Obrigado pela companhia. Abração aqui para nossa amiga também, a Dayana, tá ligadinha com a gente lá no Arroio Grande. Ela disse que gostava de brincar de esconde-esconde. Valeu, queridona. Tudo de bom para você. Obrigado pelo carinho, obrigado pela sua sintonia. Quem mais está participando aqui comigo também? Abração aqui para a Raquel, tá ligadinha com a gente também. A Raquel do bairro Aliança, ela disse gostava de brincar de comidinhas, de casinha e comidinhas em casa. Com as primas. Muito bem. Um abraço para você. Obrigado pelo carinho. Bom dia para Eva Duarte, do centro de Santa Cruz. Brincadeira que eu adorava. Mamãe, posso ir? Legal era dar os passos de elefante. Pior era de formiguinha. Valeu, minha querida. Tudo de bom. É, quem brincava aqui, ó, jogava taco. É, o nosso amigão aí, o Roberto, tá ligado com a gente. Alô, Roberto, grande abraço pra você, obrigado pela companhia, tudo de bom, tamo junto. Vem aí o show do intervalo, já já, tô de volta.

0: 7 para as 11, Arauto.
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0: Na região dos Vales, 18 graus.

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Alto, alegria e formação. Cantando pra gente Marília Mendonça, Segundo Amor da Sua Vida. Fechamos mais uma hora, mais um bloco por aqui do nosso Hoje é o Dia. Vem aí o show do intervalo, segue lá participando na plataforma de sorteios. Tem presentes pra você todos os dias. Boa sorte pra você que tá participando com a gente.

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voltou, alegria, informação, tá aí cantando pra gente aqui na programação do Hoje é o Dia, Cleiton e Romário. Opa, cadê? Esse é o clima, senhoras e senhores. 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
3: Na região dos vales, 18 graus.
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3: 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Enquanto as novidades, bom dia, Edu.
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4: 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Valeu, Alisson, um abraço pra você, pra toda a nossa audiência, até mais.
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0: Voltou, alegria, informação, Pijote. Primeira noite aqui na programação do nosso Hoje é o Dia. Vamos mandar os abraços aqui pra audiência que tá com a gente, curtindo a programação numa boa. Oi, bom dia, Alisson, sempre na escuta. Gostava de brincar de cabra cega, fazer casinha e principalmente largar os caminhões velhos que tinha lá perto de casa, ladeira abaixo. Meu pai queria matar nós, mas era muito top. Toca uma música bem bonita pra eu ouvir, Regina Machado de Pantano Grande. Mas era tinhosa essa Regina, hein? Mas olha como era arteira. Um abraço, Regina, tudo de bom, obrigado pelo carinho. Bom dia, Arauto, tudo bem? Ótimo início de semana pra nós. Sou a Natasha dos Santos, do bairro Santuário. A brincadeira que eu gostava era pular corda. Me coloca aí nos sorteios, valeu, tudo de bom. Bom dia aqui pra Rejane, também tá ligadinha com a gente. Bom dia, bom dia, bom dia. Adriano Márcio Wisner, um abraço pra você, campeão, tudo de bom aí. Bom dia, Arauto, estamos na escuta, gostaria de participar. Lorena Silva Barros na audiência com a gente também. O Cristiano tá na audiência com a gente também, curtindo a programação. Alô, Cristiano, grande abraço. Tudo de bom aí, campeão.
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2: Na região dos Vales, 19 graus.
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0: 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Já voltamos.
6: Ok.
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0: Arauto, alegria, informação. Guilherme Benuto com Lua Santana, quarto 67 aqui na programação do nosso Hoje é o Dia.
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0: Par de almoços do Pioneiro Restaurante Eventos da Sociedade Ginástica. Quem tá se dando bem é você. Karine Broinick ganhou. Parabéns, parabéns, parabéns. Quem tá faturando pizza da La Bela Dona é você, a Andrea Freitas Moraes. Parabéns, parabéns. Quem tá faturando ingresso pro show da Simone Mendes na Oktoberfest, Eleven Tickets. Quem tá se dando bem é você, Kátia de Oliveira Ramos Machado ganhou. Parabéns, parabéns. E quem tá faturando vale compras de R$100 do mercado Dupont é você. Josiane de Jesus ganhou! Parabéns, parabéns, parabéns, parabéns aos sortudos de hoje. Fechamos, turma, mais uma edição do nosso Hoje é o Dia. Muito obrigado pelo seu carinho, obrigado pela sua audiência. Na sequência, Lucas Batista e o Arauto Repórter Unisque.

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0: 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Do jeito que você sempre quis, meio-dia, 4 minutos. Hoje é segunda-feira, 3 de agosto de 2026. Temperatura em Veracruz, Santa Cruz do Sul e em toda a região do Vale do Rio Pardo, na casa dos 19 graus. 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No Arauto Repórter Unisque de hoje, você confere. Câmara de Santa Cruz debate 9 projetos na sessão ordinária de hoje. Troféu Brasil de patinação arrecada cerca de 1 tonelada de alimentos em Santa Cruz. Rio Pardo vai ter complexo com EMEI para 400 crianças, UBS e Novo Cras. E em destaque na segurança pública, morre jovem de 23 anos ferido em acidente na 287 em Santa Cruz. O Arauto Repórter Unisque está começando.

0: meio-dia, 5 minutos. Câmara de Santa Cruz debate 9 projetos na sessão ordinária de hoje. No espaço da Tribuna Popular vai ocorrer a divulgação do Festival da Galinha Recheada e também a apresentação das atividades do Centro Social Gideões. Detalhes com Leandro Porto.
1: A Câmara de Vereadores de Santa Cruz do Sul realiza a sessão ordinária nesta segunda-feira, quando vão ser debatidos 9 projetos. A reunião ocorre a partir das 15h no plenário Newton Garibaldi e vai ter a condução do presidente Serginho Moraes do PL. No espaço da Tribuna Popular, a representante do Futebol Clube Rio Pardinho, Yasmin Scherer Cybert Iser, vai fazer a divulgação do 10º Festival Nacional da Galinha Recheada, que ocorre no dia 6 de setembro em Rio Pardinho, e a importância cultural em nossa região. A segunda entidade presente vai ser o Centro Social Gideões, com o pastor Neemias da Silva Júnior, que vai fazer a apresentação da entidade e a explanação sobre as atividades desenvolvidas, bem como a apresentação do histórico da fundação e atuação contínua de 40 anos, prestando serviços de abrangência social. O executivo encaminhou o veto ao projeto de lei do vereador Lizinho Ruz, do PSB, que institui o programa Meia Consulta. Ainda encaminhou o projeto de lei que institui o Plano Municipal dos Direitos da Pessoa com Deficiência e cria o respectivo comitê gestor, projeto de lei que revoga a lei 10.075 de 2025, que cede o uso de parte de imóvel à Associação dos Amantes do Automobilismo de Santa Cruz do Sul, ainda um que autoriza a contratação de um servente para a Secretaria de Saúde. Outro projeto autoriza celebrar termo de compromisso com a União por intermédio do comando do Exército para recebimento de área de terras. O vereador Raul Hermes, do PL, também ingressou com o projeto de lei que denomina via pública de travessa Nascer do Sol.
0: 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Troféu Brasil de Patinação arrecada cerca de 1 tonelada de alimentos em Santa Cruz. Os donativos vão ser destinados para entidades assistenciais e serviços mantidos pelo município. Detalhes com Henrique Bauer.
2: Cerca de 1 tonelada de alimentos arrecadada durante o Troféu Brasil de Patinação Artística será destinada a ações sociais em Santa Cruz. Os donativos foram entregues à Secretaria Municipal de Desenvolvimento Social e Inclusão e serão utilizados para atender entidades assistenciais e serviços mantidos pelo município. A arrecadação ocorreu por meio da entrada solidária adotada durante a competição realizada entre os dias 20 de julho e 2 de agosto no Parque da Oktoberfest. Os alimentos foram recolhidos em 3 etapas ao longo do campeonato. O evento reuniu mais de 800 atletas, além de árbitros, técnicos, treinadores, dirigentes e familiares de diferentes estados brasileiros. Segundo a secretária municipal de Desenvolvimento Social e Inclusão, Fátima Alves da Silva, a arrecadação também contribui para as ações de segurança alimentar no município. A meta estabelecida pela administração municipal é arrecadar 20 toneladas de alimentos até o fim deste ano.
0: Agora é meio-dia, 9 minutos. 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IRIS. 19 graus é a temperatura, tempo nublado no centro de Santa Cruz. É hora da previsão do tempo com Rafael Cunha. Muito boa tarde, Rafael.
3: Boa tarde a todos que nos acompanham. Semana será marcada por nebulosidade e bastante umidade na região. No entanto, o sol deve aparecer no decorrer dos dias. Amanhã, previsão de pancadas de chuva isoladas mal distribuídas em forma de garoa, assim como na quarta-feira, mas o sol não está descartado. Já na quinta, a chuva se intensifica e deve chegar a 15, 20 milímetros para a região. Tendência de máxima para hoje na casa dos 27 graus, amanhã faz 26 de máxima e na quarta-feira 27. A mínima amanhã fica em 16 e na quarta-feira em 15 graus. Com as informações do tempo, Rafael Cunha.
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0: Meio-dia e 10, 20 graus é a temperatura. Santa Cruz abre inscrições para a viagem gratuita de agricultores à Expo Inter. Ao todo, 70 produtores rurais vão poder participar de visita técnica à feira agropecuária em Esteio. Os detalhes com Bianca da Silva.
5: A Prefeitura de Santa Cruz do Sul abriu as inscrições para agricultores interessados em participar de uma viagem técnica à Expo Inter 2026 em Esteio. A iniciativa promovida pela Secretaria Municipal da Agricultura vai disponibilizar transporte gratuito de ônibus para 70 produtores rurais do município. As inscrições podem ser feitas entre esta segunda-feira e sexta-feira na sede da Secretaria Municipal da Agricultura, localizada na Rua Tenente Coronel Brito, número 176, no centro. O atendimento ocorre das 8 às 16 horas. A visita técnica está marcada para o dia 3 de setembro. Durante a programação na Expo Inter, os participantes poderão conhecer máquinas, implementos agrícolas e programas voltados ao desenvolvimento das atividades no meio rural. Conforme o edital, o objetivo é proporcionar aos produtores acesso a novas tecnologias e soluções para o setor agropecuário. Podem participar agricultores que exerçam atividade primária como principal fonte de renda e que possuam inscrição estadual de produtor rural em Santa Cruz do Sul. No ato da inscrição, é necessário apresentar inscrição estadual, comprovante de regularidade com a fazenda municipal, documento de identidade com foto e CPF. O edital também limita a participação a 2 vagas por família e 1 inscrição por proponente. A seleção será realizada por ordem de inscrição. Serão considerados habilitados os primeiros 70 produtores que apresentarem toda a documentação exigida. O transporte será custeado pelo município.
0: 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Rio Pardo vai ter complexo com EMEI para 400 crianças, UBS e Novo CRAS. A estrutura vai reunir saúde, educação e assistência social em uma mesma área, no Parque São Jorge. Quem conta mais é Nicolas Silva.
6: A Prefeitura de Rio Pardo está investindo na ampliação da estrutura de saúde, educação e assistência social do município. Um novo complexo está sendo construído no bairro Parque São Jorge e vai concentrar importantes serviços públicos em um mesmo espaço. O projeto foi detalhado pelo prefeito Rogério Monteiro. Além da construção de uma unidade básica de saúde no bairro Ramis Galvão, a prefeitura também trabalha em outras 3 estruturas no Parque São Jorge: uma nova UBS, uma escola municipal de educação infantil com capacidade para cerca de 400 crianças e um novo centro de referência de assistência social, o CRAS.
7: Neste mesmo local, ali no Parque São Jorge, além dessa unidade básica que nós estamos construindo, nós estamos também construindo um EMEI para 400 crianças.
6: Segundo o prefeito, a proposta é facilitar o acesso da população a serviços essenciais e atender uma região que concentra um grande número de famílias. As unidades básicas de saúde, a nova EMEI, estão sendo viabilizadas por meio do Programa de Aceleração do Crescimento, o PAC, do governo federal. Já a prefeitura entrou com a área onde as estruturas estão sendo construídas, requisito necessário para a aprovação dos projetos. A expectativa é que as primeiras obras sejam concluídas no início de 2027, ampliando a oferta de serviços públicos e fortalecendo o atendimento nas áreas de saúde, educação e assistência social em Rio Pardo.
0: Muito obrigado, Nicolas Silva, e com esse destaque encerramos o primeiro bloco do Arauto Repórter Unisque, num oferecimento Master de Unisque. 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Dentro de instantes você confere. CTG, Candeeiro da Amizade de Veracruz, é campeão do Juvenarte. E no esporte, o Internacional vence o Corinthians e o Grêmio empata com o Mirassol. Já voltamos.
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0: Meio-dia, 15 minutos. 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

0: 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Estamos de volta para o segundo bloco do Arauto Repórter Unisque. Temperatura em Veracruz, Santa Cruz do Sul e em toda a região na casa dos 20 graus. Tempo nublado com inserções de sol no centro de Santa Cruz. CTG Candeeiro da Amizade é campeão do Juvenart. Entre 136 grupos que disputaram o festival, os veracruzenses conquistaram o troféu na categoria Juvenil Júnior. Quem conta mais é Samara Santos.
1: Minha fé. Foi com essa temática que a invernada juvenil do CTG Candeeiro da Amizade de Veracruz conquistou o troféu de campeão da 22ª edição do Juvenarte na categoria Juvenil Júnior. Considerado um dos maiores encontros da juventude tradicionalista do Rio Grande do Sul, o evento transcorreu neste fim de semana em Santa Maria. Foi já na madrugada desta segunda-feira que o anúncio ecoou. Entre 136 grupos juniores que disputaram o festival, os veracruzenses coordenados por Alex Von Martin e Bruna Cole fizeram a festa por tornarem campeões estaduais. Participaram inúmeros CTGs gaúchos, mas também de fora do estado, vindos do Paraná e Mato Grosso. Antes de existir qualquer certeza, existe a fé. Ela está nos sonhos que insistimos em sonhar, na força que encontramos para recomeçar e na segurança que nos faz seguir, mesmo quando o caminho parece difícil. Esse enredo justifica a motivação dos candeeiranos nesta disputa e foi motivo de comemoração de familiares da entidade tradicionalista e do poder público.
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0: Meio-dia e 21, 20 graus é a temperatura, hora das informações da polícia, aqui no Arauto Repórter Unisque. Morre jovem de 23 anos ferido em acidente na 287 em Santa Cruz. Detalhes com Cristiano Silva.
3: Foi identificada como Iago Miguel Conzen, de 23 anos, a vítima do acidente registrado no último sábado no quilômetro 92 da RSC 287 em Santa Cruz. O jovem morreu por volta das 4 horas da madrugada de ontem no Hospital Santa Cruz, onde estava internado desde o acidente. Conforme informações repassadas pelo Comando Rodoviário da Brigada Militar, o sinistro envolveu uma motocicleta Yamaha YZF-R3 com placas de Santa Cruz e um Ford Ka emplacado em Passo do Sobrado. O carro seguia no sentido Venâncio Aires Santa Cruz e, ao realizar uma conversão à esquerda para retornar em frente a um estabelecimento comercial, a motorista não teria percebido a aproximação da motocicleta que trafegava no sentido contrário. O caso agora vai ser investigado pela Polícia Civil. E ainda outro acidente de trânsito foi registrado na manhã de hoje em Santa Cruz. O sinistro aconteceu na RSC 287, próximo ao trevo Fritz e Frida, e envolveu um carro e uma motocicleta. Com o impacto, uma pessoa ficou ferida. A via precisou ser parcialmente bloqueada por conta do acidente. A ocorrência foi atendida pelo Comando Rodoviário da Brigada Militar. Mais detalhes sobre as circunstâncias da colisão e o estado de saúde da pessoa ferida não foram informados.
0: 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Meio-dia e 22, 20 graus e a temperatura, hora do esporte, aqui no Arauto Repórter Unisque. O Internacional venceu o Corinthians e o Grêmio empatou com o Mirassol. Quem comenta o esporte é Luciano Almeida. Olá, Luciano.
4: Olá, amigos, olá, ouvintes. Sob intensa pressão, muita cobrança e com seu técnico contestado pelo torcedor, mas respaldado pela direção, o Grêmio foi ao interior de São Paulo para enfrentar o Mirassol, jogo de ida das oitavas de final da Copa do Brasil. Nova derrota aumentaria exponencialmente a crise. A depender do desempenho, a pressão seria ainda mais difícil de sustentar. Para evitar o caos, postura e esquema muito parecidos aos que se viu contra o Fluminense, mas com mudanças importantes na escalação, quase todas para muito melhor. Na linha de defesa, a volta do Everton, o Diego Caíto na lateral para a quase inacreditável saída do Pavon, uma zaga com Gustavo Martins e o Wallace. Noriega à frente dessa linha defensiva e à frente deles, basicamente os mesmos jogadores e o mesmo posicionamento daquele jogo contra o Fluminense. Jogando assim, o Grêmio até foi organizado e com uma ideia clara de jogo. Mas ainda falta muita intensidade e ainda falta velocidade e ambição na hora em que a bola é retomada. Quando é perdida na frente, a recomposição ainda é muito lenta. Há pouca movimentação no setor de meio e a troca de passes é quase sempre muito burocrática. É verdade que depois de sair atrás, no segundo tempo, o Grêmio, até cansar e até cair de rendimento físico, já foi bem melhor. Empatou com o Amuzu, teve alguns bons momentos e uma ou outra notícia individual bastante positiva. Não perdeu, volta com um resultado importante e vai decidir em casa. É um alento, mas ainda falta muito. Qualidade e, aparentemente, para alguns jogadores, uma noção mais precisa do momento e de todas as dificuldades. O Inter também jogou ontem. Venceu. E venceu tão bem que, se não garantiu a classificação com 2-0, encaminhou muito bem. E esta melhora de resultados e de rendimentos, pelo menos nos dois últimos jogos, contra Flamengo e Corinthians, não é obra do acaso. E também não é coincidência que, colocando cada jogador no seu lugar, fazendo o básico na formação e na organização do time e simplificando a ideia de jogo, as coisas tenham melhorado muito. O Inter ontem foi um time que se defendeu com bom posicionamento, de forma organizada e muito aplicada. Os laterais guardando posição e compondo a linha com os centrais, os dois volantes protegendo e pelo menos três jogadores sempre prontos ao contra-ataque. Um time que se joga menos à frente, ataca menos, mas quando o faz é perigoso e eficiente para decidir. Construiu uma vitória com excelentes atuações individuais, os dois zagueiros, o Bruno Gomes e o Vidiaga, por exemplo, ganhou confiança e se aproximou da vaga. Em claro processo de melhora e de crescimento como time. Até a próxima.
0: Até a próxima, Luciano Almeida. Obrigado pelas informações. Com o esporte, encerramos esta edição do Arauto Repórter Unisque. 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
0: 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Começa com o Murilo Huff.

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2: Meio-dia, 27 minutos. 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

0: senhoras e senhores, está no ar mais uma edição do nosso Vai de Carona, nesta segunda-feira, dia 3 de agosto. Bem-vindo, mês de agosto, chegou e chegou com tudo. Para você que tá em casa, para você que tá no trabalho, para você que tá nos levando de carona no seu carro, no busão, no caminhão, muito obrigado pela sua audiência. Boa tarde, Samara Santos, tudo bem por aí, Samara?
1: Oi, Alisson, boa tarde para você, para todo mundo. Tudo bem, sim, semana começando, como você bem disse, o mês também, então bora colocar a vida em prática, em ordem também, né? Muita gente correndo atrás do prejuízo da semana passada, quis se liberar mais cedo, e aí agora tem que colocar as coisas
0: demandas,
1: em dia.
0: Né? É, as tarefas estão aí, ô Samara Santos.
1: Faz
0: como
1: parte.
0: É que foi seu final de semana? Foi bom?
1: Foi bom.
0: Você curtiu bastante, passeou, ficou por casa, como é que foi a programação no final de semana?
1: Todas as coisas que você mencionou, no sábado fiquei mais por casa, e aí depois o domingão foi um fim de semana mais agitado, com mais compromissos, mas muito bem aproveitado, né? A gente teve até um episódio de chuva, mas nada demais, então deu pra aproveitar e fazer tudo
0: chuva
1: que a gente
0: passageira, né?
1: Gostaria de fazer. Foi bom, e o seu, foi bom?
0: Foi bom, foi bom, foi de fortes emoções, de muitos estouros.
1: Quem, a sua sogra que o diga, né? É isso?
0: É, judiaria, judiaria.
1: O que, você aprontou com a sua sogra?
0: Ah, não consegui fazer o que eu queria, né? Que era dar um infarto na minha sogra. Mas...
1: Tadinha.
0: Mas ela completou seus 103 anos de idade, então muito feliz, bastante comilança, tinha bolo, torta, pudim.
1: Você comeu?
0: Eu um pouquinho só.
1: Não deveria.
0: Por que que você acha que eu tava correndo às 6:30 da manhã hoje?
1: Não, eu acho que você não devia ter comido. Depois do susto que ela te deu, ela não devia ter deixado você entrar na casa dela.
0: É, eu comi algumas coisinhas que hoje eu acordei mais cedo pra correr, pra tentar recuperar aí um pouco do prejuízo do final de semana.
1: É aquela história de chuto o balde, busco o balde, que é uma beleza.
0: Exatamente. E pior é que eu tive dois aniversários no final de semana. Sábado da minha sogra e ontem teve um porco. Numa churrasqueira, aquelas giratórias, sabe? Um
1: no
0: porco
1: rolete,
0: inteiro.
1: Quase.
0: É. Um porco inteiro do aniversário do Jorge, lá da Tecnosaud. Rapaz, que comilança. Mas hoje já voltamos pra realidade, né? Tô tomando aqui a minha quinta xícara de café preto sem açúcar, já comi o meu almoço na dieta pesadinha, tá tudo certo agora.
1: Então pronto, resolvido.
0: Bora, bora, bora.
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0: Muito bem, senhoras e senhores. Ô Samara Santos.
1: Oi.
0: Eu vou trazer um tema aqui para o programa, mas que depois a gente vai contornar esse tema.
1: Lá vem.
0: É, mas você sabia que o mês de agosto, popularmente o pessoal fala agosto, mês do cachorro louco.
1: Tá,
0: conheço. Você sabe o porquê dessa história?
1: Não sei.
0: É, devido ao clima frio aqui no nosso inverno, que fez com que muitas cadelas entrassem no cio ao mesmo tempo, gerando brigas intensas entre os cães machos e a associação histórica com a raiva de muitos anos anteriormente, quando não tinha aquelas vacinas, né? E aí quando tinha um surto maior de raiva entre os cachorros. É o tempo mais frio e seco do inverno que favorecia essa concentração das fêmeas no cio no mesmo período. Os cães machos que ficavam muito agitados e brigavam entre si para disputar as fêmeas, as cadelas. Essa euforia coletiva deu origem ao apelido popular de loucura dos cães. Ou seja, agosto, mês do cachorro louco.
1: Toma, esse
0: relação com
1: também
0: a doença. Antigamente, sem vacinas, brigas facilitavam a transmissão do vírus da raiva pelas mordidas, ou seja, os cachorros brigavam por causa das mulheres, das cadelas, né? Os cachorros brigavam entre eles para disputar quem iria namorar a cadelinha e aí se mordiam
1: e
0: passavam, né? Transmitiam a raiva. A doença, né? Mudava o comportamento do animal, reforçando o mito do cão raivoso, ou seja, doido, louco. Então, naquela época, né, por causa do frio do inverno, as cadelas ficavam mais no cio.
1: E dava essa confusão toda.
0: E dava essa confusão dos cachorros brigando e aí eles se mordiam. E naquela época que não tinham tão avançada a vacina e coisarada e tal, né? E aí tinha o mês do cachorro louco. É por isso, né? Às vezes a gente sabe da expressão, mas não sabe da origem. Tá, mas por que que é agosto, né? Então foi por causa disso, da doença chamada raiva, que naquela época, né, os cachorros brigavam por causa de suas cadelas no cio e aí se propagava a doença da raiva e aí era conhecido como o mês do cachorro louco.
1: Nossa, gente, viu só?
0: Mas no programa agora, quando eu falei que a gente ia contornar, você tem cachorro em casa, Samara Santos?
1: Não tenho. Você
0: não acredito. Não, a pessoa que não tem um cachorro em casa, você tem que duvidar dessa pessoa.
1: Então duvide de mim.
0: Não deve ser uma pessoa boa, de bom coração.
1: Ah, é?
0: Porque uma pessoa boa, uma pessoa de bom coração, vai ter um animalzinho em casa.
1: Já tive tanto, sou traumatizada. Eu tive mais de 2 cães com o mesmo nome, porque meus cães morriam. E aí meu pai e minha mãe iam lá.
0: Falta de criatividade,
1: e
0: né?
1: E pegava um outro e colocava o mesmo. Enfim, chegou um momento que eu desisti.
0: Era Toby.
1: Era Toby, viu só? Aí por isso, Alisson.
0: A legítima falta de criatividade, Toby.
1: Por isso que eu sou uma pessoa sem coração, como você disse, mas eu não tenho cães em casa, não.
0: Os seus cachorros era tipo o Exterminador do Futuro, né? Sempre voltava e era sempre o mesmo nome, né?
1: E voltava diferente,
0: morria,
1: que era pior de tudo.
0: Voltava com o mesmo nome. Toby. No programa de hoje nós queremos saber, você tem algum cachorrinho
1: você
0: de
1: tem?
0: Estimação?
1: Você é uma pessoa de bom coração?
0: Eu tinha 2, um morreu, ficou um. Eu tinha um Golden Retriever que viveu 11 anos e agora sobrou só, né? Tem, sobrou. Ah. Eu tenho só o Thor, que é um Chow Chow.
1: Ah.
0: E é um arteiro, mija por tudo
1: cachorro
0: lá em casa.
1: Fica dentro de casa, na rua?
0: Não, ele fica fora, mas
1: no pátio.
0: Ele mija tudo que ele encontra pela frente. Se vai alguém fazer um serviço lá em casa, eu já digo, ó, não deixa as ferramentas no chão.
1: Senão vai dar ruim.
0: Então, ele mija em tudo que é canto. Se a gente deixa a porta aberta, ele entra dentro de casa e mija todos os móveis. Já aconteceu. É raro, mas já aconteceu. A lavanderia não dá pra deixar aberta também, senão ele vai na máquina de lavar e faz xixi por tudo. Aí sempre me dizem, ah, por que tu não castrou ele, coisa... Vamos testar com você também primeiro, se você parar de...
1: Que isso, gente, mas é saudável a castração. Enfim, bora, a pergunta no programa de hoje é se você tem cães, você tem cachorro em casa?
0: Você
1: conta pra gente, como é o nome?
0: É isso aí, manda pra gente foto também, a gente quer saber aí. 995-70-2200. Bora participar, Samara Santos?
1: Bora, agora.
0: Manda sua mensagem pra gente então aí. 19 minutos para uma. Boa tarde para você. Murilo Ruf abrindo os trabalhos.

0: Informação tá aí cantando pra gente. Banda Pop Sul Palhaço. Olha, Samara Santos. A gosto do faça você mesmo. Você sempre tem um quadro pra pendurar em casa.
1: Eu tenho.
0: Um móvel esperando montagem. Ou aquele concerto que você vive dizendo, haha, depois eu faço.
1: Clássico.
0: Pera aí que chegou a hora. No ar, a gosto do faça você mesmo.
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0: 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Eu sempre digo, um homem sem ferramentas é um homem que não tem problemas.
1: Como assim? Não entendi.
0: Mas porque se você tem ferramentas, é certo que a tua esposa vai achar coisa pra tu fazer em casa.
1: Ah, tá.
0: E se tu não tiver, ela vai te incomodar em dobro e vai jogar na tua cara que faz 6 meses que ela tá repetindo pra te arrumar aquela coisa e tu não arruma.
1: Mas...
0: então... tenha ferramentas.
1: Pronto, e se vocês estão achando ruim, paguem o marido de aluguel. Uai, aí é fácil, né,
0: sai
1: gente?
0: Sai mais caro, gente, invista
1: sai
0: em
1: caro.
0: Ferramentas.
1: É.
0: Compra ferramentas pra ter em casa. Ai, porque é, qualquer chamadinha aí você vai gastar uma fortuna.
1: É, mais fácil ter um kit de ferramentas.
0: Só
1: então.
0: Tem que ter a vontade de fazer também, né? Como diz a promoção
1: agora,
0: aqui, ó, faça
1: pra
0: você
1: gente.
0: Mesmo.
1: Por que vocês procrastinam tanto, Alisson? Sinceramente. Eu sou uma pessoa procrastinadora,
0: vocês,
1: mas
0: mulheres,
1: o homem...
0: Vocês, nossas mulheres, né? As esposas. Parece que tem um bichinho que fica assim na cabeça de vocês que não pode ver a gente sentado. Que vocês arrumam alguma
1: não, mas
0: coisa,
1: peraí.
0: Alguma encrenca.
1: Você concorda comigo que vocês, a gente pede a mesma coisa 10 vezes? Você concorda ou não concorda? Não é na primeira que vocês fazem, é na 15ª e olha lá.
0: Mas não precisa ficar, né, a cada 6 meses lembrando que a gente tem que fazer as coisas, a gente vai fazer.
1: Entendi.
0: O ano tem 365 dias e 12 meses, calma, tenha paciência.
1: Entenderam, mulheres? Não vai mudar.
0: Não, mas é sério, ainda mais final de semana. A gente trabalha a semana inteira. Chega final de semana, a gente só quer sentar no sofá, segurar o controle remoto da TV e ficar ali, ó, mexendo no controle e assistindo uma televisão.
1: Mas às vezes é trocar uma lâmpada, gente, é ajustar uma coisa
0: durante
1: a
0: semana.
1: Pode, mas vocês também não fazem.
0: Não dá pra ficar no escuro final de semana e na segunda a gente troca?
1: Tá. Claro que pode, perfeitamente, pode. Aham.
0: Sabe que eu sigo um cara lá no Instagram que eles moram na praia.
1: Uhum.
0: Eles moram na praia. Aí, tipo assim, qualquer coisa. E agora ele era solteiro e agora ele arrumou uma parceira, né? Uma mulher pra
1: tá
0: ele.
1: Tá comprometido.
0: É, e aí eles gravam um vídeo falando assim, tipo: ah, acabou a luz, eu tava aqui fazendo serviço. E agora? Bora pra praia? E aí ele pega, junta as cadeiras e eles vão pra praia. E aí eles gravam todos os dias, gravam vídeos tipo, aconteceu, sei lá, acabou o gás, bora pra praia. Tipo, mas nós vamos fazer o quê? Depois a gente pede uma pizza.
1: Pronto.
0: Então é tipo quando você encontra uma pessoa da mesma vibe que a sua. Ele é surfista, mora na praia, então tudo pra ele é bora pra praia. Tipo, deu algum problema? Bora pra praia? Vamos pra praia?
1: Mas você tem que voltar da praia depois, né? Ele só mostra indo, só a vida boa, mas depois volta, vai ter que resolver igual. Enfim, seria top. Qualquer probleminha da vida, bora pra praia.
0: Vamos voltar pra nossa pauta do programa aqui?
1: Pode ser.
0: Nós queremos saber, você tem algum cachorrinho de estimação aí na sua casa? Não vale falar que é o marido. Você tem algum bichinho aí de estimação? Um cachorrinho? Estamos aí.
1: Quantos? Qual o nome?
0: Qual o nome? Não vai dizer que você colocou de Toby, que nem a Samara, que já teve 357 cachorros.
1: Todos
0: já
1: eram
0: reencarnaram,
1: Toby.
0: Já voltaram e o nome é o mesmo, Toby.
1: Mas o Alisson Toby. Falou que quem não tem cachorro não tem coração. Seguindo essa lógica, calma.
0: Eu falei isso.
1: Falou. Sério? Seguindo essa lógica, a Carla Brown disse: Alisson, eu tenho um coração gigante. Nossa. 4 cachorros e 1 gato.
0: Ah, tem um canil em casa, né, o Carla? Saudade, Carla.
1: Coração gigante.
0: Ô, Samara, deixa eu mandar um abraço aqui para um grande amigo meu. É grande mesmo, tem mais de 100 quilos. É o Jorge. O Jorge, ontem ele pagou aniversário, ontem fez um porco assado, né, na churrasqueira giratória.
1: Que
0: mas
1: chique.
0: O aniversário dele é hoje. Então, ó, Jorge, bora pagar mais um churrasco
1: que
0: hoje.
1: Que isso,
0: né?
1: Gente?
0: Não, os amigos estão mandando aqui, ó. A Carol mandou mensagem aqui dizendo: ó, manda os parabéns aí pro Jorge da Tecnosaud. Fala que ele pode pagar a carne hoje de novo pra nós.
1: Ele tá esperando o Pix, então, pra vocês pagarem o de ontem, daí hoje ele faz valer do aniversário.
0: Ganhou um monte de presente ontem.
1: Ganhou?
0: Ganhou um monte de presente.
1: É, mas também serviu bem, né?
0: É,
1: nossa.
0: Pior é que tinha bastante coisa. Tinha aquelas maionese de quermesse, sabe? Aquelas
1: nossa.
0: Maionese feitas em bacia. Rapaz, eu acho que tinha maionese pra umas 150 pessoas, mas tinha só umas 30. Mas a maionese era pra 150. Deve estar comendo maionese na janta,
1: vai
0: no
1: ser a semana inteira.
0: Hoje.
1: O que tem hoje pra comer? A maionese.
0: Vai ser maionese com alguma coisa.
1: Isso.
0: Entendeu? Mas ô Jorge.
1: Inclusive hoje, se alguém quiser ir comer, é o Jorge,
0: maionese,
1: né?
0: É o Jorge.
1: E comemorar com o Jorge, vai ter lá no almoço agora.
0: Sobrou
1: e depois
0: maionese.
1: Na janta, maionese. Café da tarde também, maionese.
0: Vai de tarde na loja que vai ter café com maionese. Café preto com maionese. Salada de maionese.
1: Felicidades pro Jorge. O Alex tava falando que ele tem 6 pets na casa dele. Um coração gigante também, né?
0: Não, mas o pessoal não mora em casa, mora num canil, então, né?
1: Ah, e aí o coração é grande, tem que comportar toda essa galera, né? A Juliana mandou aqui, inclusive, a mensagem pra gente.
0: Pra esse monte de
1: eu mandei um abraço
0: Samara.
1: Pro Jorge, pra Juliana, então um beijo aqui. Ela fez o registro no WhatsApp da Arauto. Ju, um beijo, obrigada pela audiência. Comida pra tudo? Pois é, isso que eu pergunto.
0: Pra sustentar esse
1: maionese, Jorge.
0: Olha, gente, vocês que tem 6 cachorros em casa aí, sobrou maionese do aniversário do Jorge aí, se alguém tiver os cachorrinhos aí.
1: Mas
0: com
1: você sabe
0: fome
1: que
0: ainda.
1: Tem gente que zela muito pelos pets mesmo e aí marcha na ração, né? Compra bastante, compra de qualidade, enfim, é um custo que você tem que colocar ali no orçamento todos os meses, mas vale a pena, tá? O amor recompensa.
0: Exatamente. Bora participar com a gente, você tem cachorro em casa? Manda aí o nome dele, qual é a raça, manda foto pra gente, estamos aí no mês do cachorro louco, mas de louco só tem nós aqui no programa, os cachorrinhos não tem culpa. Bora participar aí, 995 7 0 22 00.
2: Tem mais.

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0: O Matheus e Cauã, Ana Castela, Ilusão de Ótica. Vamos falar do futebol agora, senhoras e senhores.
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0: 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Agora, as informações do imortal tricolor, o Grêmio de Samara Santos.
2: O Grêmio que empatou ontem por 1-1 com o Mirassol no Maião pelo jogo de ida das oitavas de final da Copa do Brasil. Os donos da casa saíram na frente com Bruno Santos, enquanto o Amuso deixou tudo igual, ainda bem. As equipes voltam a se enfrentar na quarta-feira, depois de amanhã, às 19h30, dessa vez na Arena do Grêmio. Quem vencer avança às quartas. Caso o jogo da volta também termine empatado, a classificação vai ser decidida nos pênaltis. Questionado sobre as críticas da torcida que o xingou na eliminação para Bolívar na sua americana, o Luiz Castro repetiu a fala de quinta e enfatizou que não vai desistir. Então tá, bom trabalho aí, nosso querido Luiz Castro, treinador do Grêmio, que volta a jogar na quarta-feira e precisa vencer para avançar às quartas de final.
0: Muito bem, as informações do imortal tricolor, o Grêmio de Samara Santos.

0: Informação Maiara e Maraíza, vai lá, no programa de hoje a pauta é: cachorro você tem ou não tem? Você tem cachorrinho em casa? Qual é o nome dele? Como é que ele se chama? Qual é a raça dele? Você tem cachorro em casa, ô Ângela? Quantos? Um, como é que é o nome dele?
1: Nino.
0: Hã?
1: Nino.
0: Nino, tem o Nino. Que raça que ele é, ô Ângela? Uma raça com pastor alemão.
2: É uma mistura.
0: A mistura.
2: Pronto.
0: Muito bem. Quem mais tá participando aí, ô Samara Santos? Conta pra gente.
2: Ô Alisson, agora você vai ter que responder aqui a pergunta de qual é o tamanho do coração, tá?
0: É.
2: Porque a Carla Kistenmacher Kurtz, de Linhantão, diz que ela tem 2 cachorros.
0: 2.
2: E somente 12 gatos. E aí a pergunta é: qual será o tamanho do meu coração? E aí, Alisson, responde pra gente. Mas eu amo meus bichinhos, disse a Carla. 12 gatos e 2 cachorros.
0: Você sabe que eu nunca tive gato, né? Eu sempre tive cachorro. Gato, eu não sei. Acho que o gato é muito...
2: Preconceito com o gato,
0: não,
2: né?
0: Não é preconceito, mas eu acho que o gato, ele é muito quieto na dele, assim,
2: a tipo... A Anja tem 4 gatos.
0: Olha só, que ó, você vai entender. Você chega em casa, depois de um dia de trabalho, você bota o pé dentro de casa, o cachorro já vem todo... E pula e vira cambalhota, e aquele rabo parece um ventilador. E aí, se você deixa ele vem, ele pula em você, né?
2: Você gosta
0: de
2: disso?
0: Pé, ele te recebe bem. O gato, você chega em casa, o gato olha pra você e faz assim, ó.
2: que você quer
0: vira
2: aqui, mané?
0: A cara e sai de fininho.
2: Depende do gato, eu acho.
0: O gato, ele tá nem aí pra
2: mas
0: você.
2: Mas o gato é um pouco assim, tá? Ele pensa, chegou o proprietário da casa, não precisava nem ter vindo.
0: É, tipo, sabe? O gato não tá nem aí com as pessoas. Eu gosto de cachorro.
2: Bora! Aqui em casa temos 4 pets que amamos. A Lara, a cachorrinha, e os gatos. O Simba, Jequiti e o Tintim. Então tá, ó, 4 pets. A Lara, que é a cachorrinha, mais 3 gatinhos. Um grande beijo para a nossa ouvinte que compartilhou, a Tati. Oi, Tati, um grande beijo para você, obrigada pela companhia. Estamos também no Nordeste, Alisson.
0: Ah, essa Mara Santos.
2: Dai e Lucival na audiência.
0: Mas que falta de opção.
2: Então, sintonizaram através do aplicativo para escutar a gente, exatamente o Vai de Carona.
0: Tão lá passando trabalho, né?
2: É, causando inveja na gente, né? Ou vocês têm que se benzer aí, hein, casal, porque a gente tá aqui com uma inveja de vocês.
0: Mas é uma inveja boa.
2: Existe, será, inveja boa?
0: Eu acho que existe.
2: Mas ela disse que quinta já volta,
0: é
2: tá?
0: É quando você queria estar no lugar da outra pessoa.
2: Mas é inveja, é feio.
0: Pois é, mas não, mas é que é uma coisa boa, tipo, a gente só queria estar lá também.
2: Ah, entendi. A Laureci mandou um monte de pets que ela tem, tá? Disse de tantas as fotos que ela mandou aqui com os nomes, e eu vou mencionar que ela tem o Trovão, que ela tem um hamster também, o macho com olhinhos vermelhos, tem o Ofélio, que é um cachorrinho. Tem a Galadriela, é isso? Que é uma gatinha, tem mais gatos. E ela diz que ainda faltaram animaizinhos aqui nas fotos. Então, esse um beijo, tem um monte de animais. Tem peixe também, aquário, ou seja, é uma verdadeira amante dos pets. Ela ama ter pets em casa, muitos gatinhos, cachorro, peixe, hamster. É animada a casa lá, tá, Alisson? Você gosta de saber se tem bastante, lá tem bastante bichinho. Boa tarde, dupla maravilhosa. A minha menina se chama Nick, é a nossa nenê, disse a Marlene. Mandou foto, inclusive, da Nick na praia. Marlene, um beijo pra você, obrigada por compartilhar o registro. São os meus grandes amores, mas me deixam de cabelo branco. O River e o César são os dogs da Kathleen. Oi, Kathleen, ótima tarde por aí. Lindos os pets da Kathleen também. Maravilhoso, mandou foto pra gente aqui. São os que deixam ela de cabelo branco. Provavelmente adoram aprontar algumas, né?
0: Muito bem, olha, vem aí o show do intervalo. No próximo bloco tem mais música. Continua participando com a gente. Se você tem cachorro em casa, a gente quer saber o nome, quer ver as fotos. Compartilha com a gente aí, vai. Show do intervalo, já já a gente tá de volta.

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3: Na região dos Vales, 22 graus.
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2: Felipe Rodrigo, ignora.

0: Tia Chaleira, amor fantasma. Vamos falar de futebol. 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O Internacional conseguiu abrir uma grande vantagem contra o Corinthians nas oitavas de final da Copa do Brasil. Com gols de Matheus Bahia e Alan Patrick, o Colorado venceu. Viu? Escutou bem o Samara Santos. O Colorado venceu por 2-0 ontem. Ó, eu disse venceu, não empatou. Time pequeno empata ou perde. Time grande vence.
1: Como então, vocês estavam semana passada, gente?
0: Bem, o Internacional venceu por 2-0 ontem no estádio Beira Rio. Jogou em casa. Agora o Inter pode perder por até um gol de diferença no jogo de volta na Neoquímica Arena, que se classifica.
1: Vai levar dois ou mais.
0: Na próxima fase da competição. O duelo ocorre na próxima quinta-feira, às 20 horas. Estas as informações do Internacional.
2: Bora, Rio de Janeiro!

0: Informação San Marino, página virou aqui na programação do nosso pai de carona, Samara Santos.
1: Oi.
0: O que, que a nossa audiência tá contando aí pra gente?
1: Quantidade de pets em casa. A Isabel mandou que ela tem 3 cachorros, 2 gatos e 1 coelhinho.
0: Eita, zoológico em casa.
1: Mais mensagens. Eu tenho a minha cachorrinha e a Luna, que é a minha gatinha. Olha, sim, aqui, ó. Ah, a turma tem os bichinhos de estimação. Mandou mensagem pra gente a Cleci. Oi, Cleci. Parabéns pelos bichinhos aí. O Leandro mandou um áudio. Fala, Leandro.
2: Boa tarde, Samaria.
1: Boa tarde.
2: Leandro do Rio Pardim. Cachorro tem 4. O Rex e o Max, a Suzy e a Faísca. Gato também tem 4.
1: 8 pets.
2: E o Miquinho, o Kiko, a Florinda e o professor Girafales. é uma galera. Mas se tu chega em casa, estão sempre te recebendo bem. Os cachorros vêm junto pra roça, direto, né? É uma alegria pra esse paroça. Ligou o trator, estão tudo
1: pronto.
2: Já abanando o rabo, que nem desuários, parece um ventilador de faceira. Tá, toca um aí pra nós, hein?
1: Falta o Leandro.
2: Valeu,
1: na lavoura. E não faltam os animais, né? Eles estão prontos antes que ele.
0: Viu só?
1: Boa tarde, duplinha amada. Eu tenho aqui, ó. Eu não tenho cachorro, perdão, mas tenho 3 gatinhos. Inclusive, uma delas é fofoqueira. Temos o Garfield, o Raven e a Mary, ou Marie. Não sei se é, acho que é Marie. A Lisa contou. E ainda tem o Simba e o Corvo, que são outros 2 gatinhos. Ou seja, agora, a pergunta é, será que é a Marie que é a fofoqueira da história ali? Mandou fotos pra gente. Lisa, um beijo pra você.

0: ganhar o sofá e coisa arada.
1: Ah, é bom pra você ter um entretenimento. Ah,
0: vou dar um de presente pra você, se não tem bicho em casa. Vou dar uns 5 gatos pra você de presente. Vem aí o show do intervalo, já a gente tá de volta.
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2: Na região dos vales, 22 graus.
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0: 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Felipe Araújo, estranho de novo, fechando o Vai de Carona desta segunda-feira. Vamos para os presentes?
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0: Um, dois, três, quatro presentes saindo agora. Preste atenção que você pode ser o sortudo ou a sortuda da vez. O par de ingressos da Stock Car Pro Series saiu para Tamara Jaqueline Tom. Parabéns, ganhou. Agora, saiu um par de almoços do Bar do Raul para o Gustavo Henrique Fernandes. Parabéns, Gustavo. A pizza da Master Pizza saiu para a Duane Elisa Mansky. Parabéns, Duane. E tem também ingresso para o show do Alexandre Pires no October, na parceria com a Eleven Tickets, saindo para a Sônia Miller. Ela participou da promoção, escolheu Alexandre Pires e ganhou. Vai curtir o show ao vivo. Assim a gente se despede do Vai de Carona desta segunda-feira, 3 de agosto, mês começando e a semana também.

0: e o Gustavo Lima vai abrir cantando. O embaixador com bala alojada.
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0: Duas horas, 9 minutos, Arauto.
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a sua tarde é demais. Começando mais uma edição do nosso clube Dar Alto. São 2:16. Hoje é segunda-feira, dia 3 de agosto. Chegamos ao mês de número 8 do nosso 2026. Vamos lá. Vamos em frente para mais uma semana, para mais um mês. Que tenhamos um dia, uma semana, um mês de agosto cheio de coisas boas. E sempre ao som aqui da 95.7, né? Estamos chegando na área, sou Eduardo Gress e vou contigo até às 5. Com muita, mas muita música boa. Pensa naquela playlist top. Os principais sucessos do momento aí do sertanejo. Bora curtir aquele pagodinho também aqui na tarde. Daqui a pouco, vale a pena ouvir de novo um clássico das antigas pra você relembrar. Arauto Toca Mais, com 6 músicas em sequência.

0: Espero que sim, né? E vamos lá, bora pra mais uma tarde juntos por aqui, começando mais uma semana com esta audiência espetacular aqui da Aral. Meus amigos, plataforma de sorteios, eu tenho pra hoje o kit do Forte Atacadista. Esse kit vem com carvão vegetal, palmito e mel. São produtos da marca Aliata. Também pra hoje tem ingresso para shows da Oktoberfest 2026. Show do Henrique e Juliano. Tá valendo na plataforma de sorteios. E também pra hoje à tarde tem limpeza dentária da Prodente Med. Tá top, né? Você não pode ficar de fora. Garanta a sua participação e dedinho cruzado. 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
0: Vamos lá, gente. A pergunta de hoje é a seguinte: 995-7022-00. Qual instrumento é usado por vaqueiros para reunir o gado em um local? Vou repetir a pergunta. Qual instrumento sonoro aí que é usado por vaqueiros para reunir o gado em um local? Você sabe? Essa eu sei que você sabe, tá fácil demais. Manda a resposta pro nosso WhatsApp, 995-7022-00. Ó, mais uma vez, qual instrumento é usado por vaqueiros para reunir o gado em um local? Quero ver quem vai acertar essa, quero ver quem tá comigo na tarde aqui do clube. Manda pro nosso WhatsApp, 995-7022-00. Tô esperando tua participação. Pra começar os trabalhos com Gustavo Lima, Bala Alojado. 2h20, é o Clube da Aralto que tá começando. Boa semana.

0: Nossa, Marília Mendonça, Leão. Pra fechar nosso primeiro bloco, o primeiro de muitos, aqui da nossa tarde do Clube da Aral. 2h29, começamos muito bem. E a promoção, chegamos à semana do Dia dos Pais. 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
0: Daqui a pouco você vai curtir Murilo Rui.

0: 29 para as 3, Arauto.
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0: Na região dos vales, 22 graus.
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Mais música boa na tarde aqui do clube. Agora tem Simone Mendes. Saudade proibida.

0: tarde, aqui do clube. E agora, meus amigos, começa a nossa viagem no mundo da música, clássicos do pop rock de volta na programação Arauto. Vale a pena ouvir de novo. 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Backstreet Boys, o grupo formado em 1993, marcando gerações e também sendo uma das maiores bandas da história da música pop mundial. O sucesso de hoje é quase finalzinho dos anos 90, 30 de junho de 1997, a música Everybody, do grupo Backstreet Boys, lançado então em 30 de junho de 97. Foi o primeiro sucesso do single do segundo álbum internacional do grupo. Pra você curtir, pra você relembrar os clássicos da música, de volta na programação aqui da Arauto.
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0: Aliata. É um kit aqui do Forte Atacadista. Produtos da marca Aliata. Vem com carvão vegetal, palmito e mel. Também tem ingressos para o show do Henrique Juliano na Oktoberfest 2026. Garanta já a sua participação, porque hoje, no final do programa, às 5 horas, o ingresso pro Henrique Juliano pode ser seu. 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Tá tudo lá disponível para você. Boa sorte! Um abraço aqui à participação que chega do meu amigo Cássio em Linha Santa Cruz. Valeu, garoto. Um abraço para você. Tudo de bom. Boa semana. Tamo junto sempre. Oi, boa tarde. Recado aqui, deixa eu ver. Da Jéssica Bayer. Tudo bem contigo, Jéssica? Claro, vamos mandar o link aqui para você, plataforma de sorteios Arauto. Jéssica, boa sorte, hein? Garanta a sua participação e dedinho cruzado, tá bom? Da torcida, a Rejane Linhares. Oi, Rejane. Estou ligadinha na programação. Boa tarde, boa semana para você. E ela acertou também a nossa charada. A pergunta da tarde, a dinâmica aqui do clube. Valeu, Rejane, uma ótima segunda-feira, uma semana, um mês de agosto cheio de coisas boas, tá bom? Obrigado pelo carinho de sempre. A Fernanda também tá participando. Oi, Fernanda. Boa semana pra você, obrigado pelo carinho, pela audiência. Uma galera aqui, hein? Que coisa boa. 9957-02200. Vou pro intervalo, já já de volta com mais sucesso. E se liga só, promoção nova do mês de agosto aqui da Arauto.
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2: Cinco para as três, Arauto.
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2: Na região dos Vales, 22 graus.
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0: 3:01, agora tem Wesley Safadão.
2: 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Conta essa história pra nós, pai.
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0: 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Panda, Corpo Nu, tocando na tarde aqui do clube, pra fechar mais um bloco e também a primeira hora aqui do Clube da Arauto, plataforma de sorteios com presentes. Ai, daqui a pouco você vai curtir 6 músicas em sequência. Segunda edição do dia do Arauto Toca Mais. Já, já, depois do intervalo, não sai daí não.
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0: Henrique e Juliano, Última Saudade, a próxima que você vai curtir aqui na Arauto.

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1: Três horas e 10 minutos, Arauto.
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São 3:16. A temperatura em Santa Cruz e região em 22 graus. Direto do portal Arautos, destaques em notícias. Agosto Laranja inicia a programação voltada à inclusão em Santa Cruz. A agenda ao longo do mês reúne ações para diferentes públicos e tem como o tema incluir e acreditar nas possibilidades. A proposta é incentivar a comunidade a transformar espaços como comércios, restaurantes e instituições de ensino em ambientes mais inclusivos e acessíveis. Santa Cruz promove mini-feira de adoção na quarta-feira. A ação ocorre das 9:30 às 11:30 da manhã, no saguão de entrada da Secretaria Municipal de Bem-Estar Animal, ao lado do pavilhão central, junto ao Parque do Outubro. Vão estar disponíveis para adoção cães e gatos. Faltam menos de 10 ruas para a conclusão do pavimento à Vera Cruz. O prefeito Gilson Becker informou que das 93 ruas previstas neste lote, restam 8 ou 9 para concluir e chegar a 100% das vias urbanas pavimentadas, num investimento de 14,1 milhões de reais. O prazo de conclusão é até o fim do ano. 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
0: Na sua segunda edição do dia, Arauto Toca Mais. Agora são seis em sequência pra você curtir, pra dar volume no rádio. Na música 1, Henrique e Juliano. Música 2, tem Thiaguinho, Pensamentos Intrusivos. Na 3, Fred e Fabrício, Te Amar é Meu Talento. Música 4, João Neto e Frederico, Chorou na Escadaria. Na música 5, tem Janinho com Mariana Fagundes, Peão Todo Tatuado. E na música de número 6, Israel e Rodolfo. Hoje não.

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0: alegria e informação. Hoje não, tá aí o sucesso com Israel e Rodolfo pra fechar a edição do Arautos Toca Mais. Segunda do dia, hoje à noite. Você confere mais uma edição com 6 músicas em sequência. Maravilha! 995-7022-00 pro teu recado, pra tua mensagem. Você manda um alô, você manda um abraço. 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Mandar um abraço nosso amigo Paulo, toda a equipe do Forte. 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Presentão que logo mais também pode ser seu. 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Vamos aos recados. Um abraço aqui pra Helena. A Helena Souza do Faxinal. Um abração pra você, minha amiga. Tudo de bom. Obrigado pelo carinho. A Neuza Beatriz Dutra, do Senai. Ela tá pedindo música da Simone Mendes. Vamos tocar assim na tarde aqui do clube, tá bom? Neuza, boa segunda-feira. Uma semana espetacular pra você também. O Michael, final telefone 6831. Boa tarde pra você também, Michael. Tamo junto. Obrigado pela audiência, pela companhia. A minha amiga Terezinha Nunes, do bairro Várzea. Certíssima resposta aqui, Terezinha. Um abraço pra ti, uma ótima e abençoada semana, um mês de agosto cheio de coisas boas sempre, tá bom? Obrigado pelo carinho. Eu vou pro intervalo, já já de volta com mais sucesso.
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0: 90-10. É com Maiara e Maraíza.

0: 22 minutos para as 4. 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
0: Na região dos vales, 23 graus.
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7: Muito bem, estamos de volta. 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

0: Danilo e Davi. Não mexe nas minhas gavetas. É, tocando na tarde aqui do clube. Daniel Schwemmer tá chamando, tem entrega do Trilegal Tchê.
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0: Maravilha. Nossa região novamente com contemplados aí do Trilegal Tchê. Dani, conta pra gente, quem é o sortudo da vez? Ganhando o prêmio aí do Trilegal neste final de semana. Boa tarde.
2: Ouvintes da Arauto, muito boa tarde. Mais uma vez, entrega do Trilegal Tchê. Que alegria. Estamos no centro de Veracruz, na Praça de Veracruz, com o Carlos Alexandre, feliz ganhador de mais um prêmio do Trilegal. Tudo certo, meu amigo? Boa tarde.
3: Boa tarde, tudo certo.
2: E aí, feliz da vida? Contente?
3: Feliz, feliz. Veio numa boa hora, né?
2: Sempre vem. Dinheiro e chuva nunca vem tarde, né?
3: É, eu tava com uns planos aí, vai dar pra mim investir.
2: Legal. Agora. Conta pra gente, você joga seguido, compra seguido o Trilegal?
3: Sempre.
2: Sempre?
3: Todo final de semana eu compro o Trilegal.
2: O segredo pra ganhar é comprar.
3: É comprar e acreditar. E acreditar e Deus, né?
2: Isso aí.
3: Deus em primeiro lugar.
2: Em primeiro lugar.
3: Ele tem que deixar tu ganhar também, não é só tu achar que tu... Né,
2: e uma hora é a hora da gente chega, né?
3: E eu vou falar pra vocês que bem na hora do jogo, eu, antes de jogar, eu orei e disse assim, cara, me dá uma luz aí, que eu precisava investir um dinheiro aí.
2: E
3: se for pra ser, vai ser.
2: Agora.
3: E quando eu joguei, deu, cara. É Deus.
2: Olha,
3: é
2: aí,
3: Deus.
2: Parabéns, parabéns. Faça bom uso do prêmio.
3: Não tô acreditando até agora.
2: Ah, mas vai. Ricardo, tudo
4: Fala,
2: certo?
4: Dani, pode acreditar.
2: Pode acreditar. Ricardo, que é da banda Magia e do Trilegal.
4: Bora lá, sempre na ativa.
2: Essa Feliz, semana, né? É um dos maiores prêmios da história.
4: Ou
2: né?
4: Se é, Dani. Muitos ganhadores, com certeza, no próximo domingo. Veracruz, muito pé quente, duas semanas consecutivas de prêmios. Essa semana ultrapassa os 2 milhões de reais. Todos os sorteios principais têm a pifadinha, então prêmio de 100 mil, outro de 100 mil, 500 mil e o sorteio extra de 1 milhão e as 30 rodadas de 10 mil reais. Então é especial, super especial
2: essa
4: para os
2: semana,
4: pais.
2: Quem tem o pai do lado e tem que comprar, dá de presente pro pai.
4: É,
2: né?
4: Uma baita pedida, um presentão do Trilegal Tchê.
2: É. E se não tiver o pai junto, compra duas.
4: Compra duas, pensando no velho.
2: É, isso aí, ó. 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
0: Muito bem, valeu, Dani, um abraço pra você, meu amigo Ricardinho, toda a turma do Trilegal Tchê e ao ganhador, parabéns, né? Aproveite, faça bom uso e você, ouvinte Arauto, semana que vem, que tal? Você dando entrevista pra Arauto, ganhando prêmio do Trilegal Tchê, pra mudar de vida. Garanta já a sua cartela da semana e boa sorte.
1: Diz que é verdade.
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1: Mais uma das antigas.
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0: Terz. Certa resposta, viu, Elias? Um abração pra você, tudo de bom, uma ótima tarde pra toda a equipe do Esterz também com a gente, né? Maravilha, nossos grandes parceiros também. Bom demais estar na companhia dessa galera querida. Quem também mandou mensagem, a participação aqui da Maria Eloá. Tudo bem com você, Maria? Boa semana, excelente tarde aí da segunda-feira, tudo de bom. Obrigado pela participação. Sabrina, oi, tudo bem? Tudo certo sim por aqui, Sabrina, e contigo? Bom demais saber que você tá com a gente, curtindo aqui, Arauto. Pergunta de hoje, você que participa aqui comigo, 9957-02200, manda teu abraço, manda teu alô, me conta o que é que você tá fazendo, a turma que tá contigo também, e responda, qual instrumento sonoro é usado por vaqueiros para reunir o gado em um local? Você sabe, você tem essa resposta. Essa eu sei que você sabe. Manda pro WhatsApp, estou esperando tua participação. Eu vou pro intervalo e se liga só na promoção espetacular aqui da Arauto, a promoção do Dia dos Pais.
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2: Quatro horas e dois minutos, Arauto.
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2: Na região dos vales, 23 graus.
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2: Maravilha, estamos de volta à tarde aqui do clube. 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

0: 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Lucas Luco, 11 vidas, na semana do Dia dos Pais. A nossa homenagem a todos os pais que nos acompanham todos os dias. O nosso carinho. Feliz Dia dos Pais, né? Domingão, final de semana especial. E a nossa homenagem aos pais. Maravilha. Fechando mais um bloco, também mais uma hora da tarde aqui do clube. Daqui a pouco tem mais sucesso. Não sai daí, não.
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2: 4:18, Arauto.
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Mais música, mais sucesso na tarde aqui do clube. Agora tem Bruno e Marrone.

0: 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Tá bom? Combinado? Maravilha. 995-70-2200. Vou pro intervalo. Já de volta com mais sucesso, com mais música boa. 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
0: Gustavo Lima, Assunto que Dói, a próxima que você vai curtir.

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2: 25 minutos para 5. 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
2: Na região dos vales, 23 graus.
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0: abraço aqui pra Elisa Olegário, mandando seu recado pra gente. Boa tarde pra você também, Elisa. A minha amiga Eleni Souza, da linha Fundinho. Como é que você está, Eleni? Tudo bem? Obrigado pelo carinho, pela sua companhia, tá bom? Eleni, uma semana incrível pra você. Um mês de agosto espetacular, cheio de coisas boas, tá bom, minha amiga? Obrigado pelo carinho de sempre. O Germano Freitas, de Encruzilhada do Sul. Alô, Encruzilhada. Certa resposta aqui, Germano. Tamo junto, meu amigo. Boa semana pra você também. O recado que chega do Alexandre, também de Encruzilhada do Sul, mandando música pra Luciara, que está aqui em Santa Cruz. Valeu, um abração pra você, Luciara. Com todo amor e carinho aqui do Alexandre, tá bom? A Elisângela. Elisângela, vou mandar o link pra você da nossa plataforma de sorteios. É só fazer o seu cadastro, caso seja a primeira vez que você esteja participando. Vai colocar os teus dados pessoais e depois selecionar a promoção que você quer concorrer, tá bom? Elisângela, qualquer coisa é só você me perguntar e a gente vai estar te auxiliando ali no WhatsApp, combinado? Também a mensagem aqui, faltou o nomezinho. Final telefone 5566. Acertou a resposta da charadinha. Só não mandou o nome, mas fica o abraço também. 995-7022-00. Vou pro intervalo. Já já de volta com Marcos e Belucci.
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1: Na região dos Vales, 22 graus.
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Maravilha, estamos de volta, reta final aqui do clube. 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

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Agora tem Marcos e Belucci, sonho de todo casal.

0: Hoje tem rodeio. Ana Castela.
1: Hoje tem rodeio.
0: Fechando a edição de hoje aqui do clube.
1: Hoje tem rodeio.
0: Bora dar presente pra nossa audiência?
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0: Vamos lá, temos aqui o kit do Forte Atacadista. É o kit Aliata com carvão vegetal, palmito e mel. Presentão pra você que participou. Franciele Souza Ramos, parabéns, Franciele. Agora tá saindo o ingresso pro show do Henrique Juliano na Oktoberfest. Presentão pra você, vai curtir o show de pertinho. Luciane Borges, parabéns, Luciane. E a limpeza dentária da Prodente Med pra você, Paula Alexandra Gartner. Parabéns, Paula. Aos ganhadores, parabéns. Obrigado pela participação e aproveitem os seus presentes. Valeu, gente. Fechando o clube.
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0: Amanhã tem mais, 2 da tarde. Na sequência vem chegando Daniel Schwember com o Mundo Sertão. Final de tarde aqui da sua Arauto. Tchau, tchau, gente. Até amanhã. Até mais.
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0: E a primeirona do Mundo Sertão, Panda, Eu Te Seguro.

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8: Muita alegria. Mês novo, né?
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saudações, meus amigos e minhas amigas. Muito boa tarde, 5:13. Vamos chegando com força, com alegria em mais uma edição do nosso Mundo Sertão. Nesse mês, novo mês de agosto, né? Começou hoje o primeiro dia comercial praticamente, né? A primeira semana do mês de agosto. Tudo certo contigo? Tudo numa boa? Nós vamos juntos até as 7 horas da noite, trazendo o fino do sertanejo. Olha, aqueles modão que você gosta de ouvir aqui na Arauto, né? As novidades, as mais antigas também, a nossa hora do mate, o som das bandas, enfim, pode chegar que você é de casa, né? Você é de casa. Pessoal que tá no trabalho ainda, pessoal que tá no trânsito nos dando aquela carona, muito obrigado. Vamos que vamos. 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Tem, sim. Começar bem a segunda-feira com um par de ingressos para Stock Car. Que tal? Que tal? Ah, olha que maravilha. O cafezão da Rock Show. Tá valendo? Sim, claro que tá valendo. Que mais? Que mais? Que mais? Que mais? Um ingresso para o La Barca. Vamos? Vamos? Bora pro La Barca? Sim! Que mais? Rodízio de pizza da Gruta. Sim, essa semana, quarta-feira é o dia delas, a quarta delas na Gruta, e a quinta é a Quinta Galdéria. Aí é mais barato o rodízio de pizza, tem rodada dupla de chopp, de caipirinha. Enfim, olha, são muitos presentes te esperando, né? Hoje tem 5 presentes na plataforma de sorteios. Para participar, é só clicar lá no bannerzinho, na plataforma lá. Você não tem um link, me pede que eu mando para você, tá bom? Vamos lá abrir os trabalhos com o Panda. Eu te seguro 5:15. Mundo Sertão no ar.

5h20. Saudosa Marília Mendonça, hein? Moda boa de final de tarde. Tá na hora da informação, as notícias direto do Portal Arauto. Tri legal, tchê, com a gente. Hoje participei de mais uma entrega de tri em Veracruz. O rapaz faceirão da vida, né? Essa semana, 2 milhões na cartela do Tri Legal, tchê. Rapaz, tem pifadinha em todos os sorteios. Tem o prêmio Master pro papai de 1 milhão de reais essa semana. Mesmo se você não tem o hábito de comprar, se eu fosse você, eu comprava essa semana, viu? Vamos botar fé, eu vou meter-lhe umas 3, 4 cartelas, com certeza. Alô, meu amigo André, alô, turma do Tri Legal. E Santa Cruz, Máquinas e Ferramentas, Gaspar Bartolomai, 648. Quer mandar um abraço pra Márcia, pro Cláudio, pro Carlinhos, pra toda essa galera aí, né? Que faz bonito da Santa Cruz, Máquinas e Ferramentas. 20 metros adiante, Assistência Santa Cruz, da mesma família, do mesmo grupo. Um forte abraço a toda a turma. Gente, corrida e caminhada vão incentivar a doação de órgãos em Santa Cruz. Estão abertas as inscrições para a primeira edição da Corrida e Caminhada pela Vida. Doe órgãos, doe vida. A iniciativa busca conscientizar a população sobre a importância da doação de órgãos e tecidos. O evento será em 6 de setembro e as inscrições podem ser feitas através do link disponível no Instagram, @corridaspelavida.doeorgãos. Aí a informação na Arauto.

0: Rufi, duas de você, pra fechar o primeiro bloco por aqui, muita música boa nessa segunda-feira de meu Deus. 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Gente, eu vou pro intervalo e volto na sequência com mais, daqui a pouquinho, no próximo bloco, já os primeiros abraços da tarde, tá?
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0: Diego e Vitor Hugo, a história dos tubarões.

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3: Na região dos vales, 23 graus.
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10: 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Coisa boa.
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10: Diego e Vitor Hugo, Tubarões.

0: vezes uma história triste que o povo conta, né? Tá na hora da informação, as notícias chegando direto do portal Arauto, aqui no final de tarde, pra você ficar bem informadão, né?
1: Sim,
0: 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Vamos lá com as informações. Vera Cruz abre edital com 170 mil para projetos culturais. Estão abertas as inscrições para o edital da Política Nacional Aldir Blanc. Cerca de 170 mil vão financiar até 18 projetos culturais no município. As inscrições seguem até o dia 21 de agosto e devem ser feitas presencialmente na Secretaria de Cultura, Turismo, Esporte e Lazer. É a informação na Arauto.

0: informação, Chitãozinho Choró. Com Ana Castela, sinônimos. Essa já foi sucesso com Zé Ramalho, agora com Ana Castela, então, que loucura! Já muito bem, né? Esse segundo bloco aqui do Mundo Sertão. Eu vou mandar muitos abraços e muitos alôs aqui para nossa audiência que está plugada com a gente. Que maravilha! Olha, Tati Correia Soares, loteamento motocross, um abraço. Ela tá pedindo Henrique Juliano. Vou mandar um alô aqui para minha amiga Liane Raut, do bairro Santo Antônio. Alô, Liane! Valeu, obrigado. Tem mais aqui, Davi Ismael Friedrich, loteamento motocross, Gustavo Lima, a pedida do meu amigo Davi. Olá, sou fã da Rádio Arauto, tô sempre ligado. Ah, olha aí, agora há pouco falaram de vaga para professores de primeiro e segundo ano. Qual é a escola? Vou dar uma olhada aqui, Nara, tá? Vou dar uma olhada aqui e já te retorno, tá bom? Tomando um chimas na escuta do programa, estou de atestado médico, uns dias fora do restaurante. Olha um meu amigo aqui, o Eliseu Carvalho, de bom descanso pra ti, meu querido. Boa recuperação, viu? Um abraço aí, viu? Tudo de bom. Grande amigo, grande. Olha, um abraço especial pra minha amiga Carmen de Rio Pardo, também conosco. Descansando sempre ao som da rádio, né? Olha aí que legal. Como é que é? Um abraço pra colega, a Bia dela, colega Bia. Tudo bem. Tem mais aqui? Boa tarde, um ótimo final de tarde. Vera Kipper, minha amiga Verinha. Verinha tá sempre com a gente também. Um alôzão aqui pra minha amiga Lu. Tem mais aqui? Aqui em Pelotas tomando a caipirinha hoje. Segunda-feira não tem ônibus, mas que barbaridade. Olha a Kombi aqui, ó. Pode? Ah, quem sou eu pra dizer que não pode, né? Quem sou eu pra dizer que não pode? Gente, vou pro intervalo, volto na sequência. Eu vou deixar um áudio aqui dos amigos da Spengler Volkswagen falando do Nivus Sense. Confere aí.
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0: Atendeu o pedido do Henrique Juliano agora, né? A sequência aí, seja esse.
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0: Inverno Arauto. 12 para 6, Arauto.
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0: Abrindo esse bloco, Henrique e Juliano, seja esse. 4 para 6.

Atuais com a Thalita e a Elisa. Tá na hora da informação. As notícias chegam. 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Vamos lá com as informações direto do Portal Arauto, as notícias chegando por aqui. Olha, Rua de Linha Santa Cruz terá bloqueio total nesta terça-feira. A Rua Prefeito Orlando Oscar Baumat vai ser interditada das 8 às 11 horas na altura do acesso ao aeroporto. Bloqueio é de retirada de árvores que interferem no sinal de GPS das aeronaves. O desvio será feito pela Rua Germano Franz. Tá aí a informação na Arauto.

informação. É de Brito e Samuel e o Romance Rosa. Pra fechar aqui a primeira hora. Gente, passou voando, né? Eu nem vi passar. Seguimos firmes e fortes rumo à segunda hora. 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E eu volto já depois do intervalo.

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0: música boa, tem Hora do Mate, o som das bandas, tem o sertanejo, Top das Galáxias.
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0: E Guilherme Vazona Braquiara, bora lá que é sucesso, turma canta junto.

0: 6:18. Moda boa, som das bandas, a banda Modelo, que é um sucesso, né? Vamos lá com as informações direto da redação do portal Arauto, as notícias chegando. Esse final de tarde, você que está circulando aí, fica bem informado. 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Gente, o Agosto Laranja inicia a programação voltada à inclusão em Santa Cruz. A campanha busca conscientizar a população sobre direitos e a inclusão de pessoas com deficiência. A programação reúne palestras, oficinas, atividades culturais e ações educativas durante todo o mês e tem como tema incluir e acreditar nas possibilidades. Tá aí a informação, Naralto.
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0: Deixa que te bordoneio, nossa hora do mate. Rana Morena. 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Olha, deixa eu trazer aqui os presentes que você pode concorrer lá na plataforma de sorteios. Hoje, nessa segunda-feira, tem par de ingressos para Stock Car. Tem o cafezão da Rock Show, rodízio de pizzas da Gruta. Sim, a turma da Gruta fazendo bonito aí, né? Ingresso para o La Barca, noite de sexta-feira. Banda da Casa, Banda Portal da Serra. Quanta coisa legal, né, gente, para você participar aqui com a gente. Deixa eu mandar os abraços, os alôs aqui para nossa audiência, pessoal chegando por aqui. Um alô especial aqui a Elisa de Linha Santa Cruz, sempre na escuta. Alô, Elisa, obrigado pelo carinho, pela audiência aí também. Um abraço especial para a Franciele Ramos, também tá conosco. Um abraço para a turma da Velox 11, para a Loiva, para o Elissandro, para toda essa família Velox 11, bombando aí o novo aplicativo aí, né? 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Gente, vou pro intervalo, volto já. Vou deixar um áudio da promoção do mês de agosto, do Faça Você Mesmo com a Constru Peças. 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
3: Gustavo Lima canta pra gente no próximo bloco.

0: 6h26, Arauto.
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0: A região dos vales, 22 graus.
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0: esse é o magrão, hein? Coração pirou, tá na hora da nossa previsão do tempo, né, gente? Será que chove? Como será que fica o tempo, hã?
1: Chove? 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
0: 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Vamos chamar aqui o nosso colega Rafael Cunha, nosso homem do tempo, nos atualiza. Boa noite, Cunha.
3: Muito boa noite a todos que nos acompanham. O dia foi marcado por nebulosidade e umidade na região e deve seguir sendo assim ao longo da semana. Amanhã existe a possibilidade de pancadas isoladas de chuva em forma de garoa, assim como na quarta-feira, e na quinta o volume de chuva deve ser um pouco maior, na casa dos 20 milímetros para a região. Hoje a máxima chegou aos 27 graus, amanhã a temperatura varia entre 16 e 26 graus e na quarta-feira entre 15 e 27 graus. Com as informações do tempo, Rafael Cunha.
0: Valeu, Cunha, obrigado pelas informações.

0: mas tá boa.
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0: bom,
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0: tá
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0: Demais. É bem no ritmo do bailão. 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E atenção, vai ter distribuição de brindes para a audiência. Se fosse você, eu iria, viu? Porque eu vou dar um pulo lá pra dar uma espiada de perto, claro! Deixa eu mandar os últimos abraços antes de chamar o intervalo aqui. E para o final do programa, o meu amigo Jair Recha, Marceli Fischer, pedindo som da banda Magia, um abraço pra vocês. Alô, Josi! Um abraço também, a Josi tá ligada com a gente, muito obrigado. Gente, vou encerrar as participações. Na sequência tem as últimas, né? E o sorteio dos presentes. E eu volto depois dos reclames da Arauto.
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0: Zé Neto e Cristiano. A cadeira cativa.
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0: 16 para 7 Arauto.
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0: Na região dos Vales, 21 graus.
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0: Tua alegria e informação, Samarim, a página virou. O som do bailão pra fechar muito bem aqui o nosso Mundo Sertão dessa segunda-feira. Direto aos presentes, né, gente?
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0: Muito feliz. E é uma penca de presentes. Eu começo com o ingresso para o La Barca, noite de sexta-feira, assistir o Portal da Serra e a Banda da Casa. Rosemary de Brum, aí Rosemary, valeu. Cafezão na Rock Show para o Alan Richard Franz. Par de ingressos para Stock Car, Érica Paz. Ingresso pro show, show do Festival Sertanejo, João Neto Frederico, Marília Cecília Rodolfo e João Bosco e Vinícius na October. O João Vitor da Silva Teles. E o Rodízio da Gruta para o Nelson Cristiano Loreto Macedo. Meu Deus, quanto presente, hein? Fechou, gente. Por hoje era isso. Amanhã tem de novo, se Deus quiser. O nosso encontro marcado a partir das 5 horas da tarde. Eu te espero aqui nas ondas sonoras da Arauto. Tá chegando o Dalvan Barros com o Bom de Baile.

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10: 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Olá, muito boa noite pra você. Está começando o nosso Bom de Baile. É mais uma atração da Arauto a partir de agora. Oi, oi, gente. Nesta segunda-feira, 7:07, 7:07. Hoje é dia 3 de agosto. Isso. Sou o Dalvan Barros, tenho o prazer da sua audiência, sua participação a partir de agora. Após o colega Daniel Schwemer com o Mundo Sertão, seguimos por aqui com o mundo de muita música pra você. É. O melhor do som das bandas, o sertanejo, as novidades, tudo você acompanha a partir de agora. Até às 9 horas estamos por aqui. Desejo para você uma excelente noite de segunda-feira, bom início de semana, ótimo mês de agosto também, isso. Iniciamos no sábado mais um mês, né? Mês 8 do calendário 26. Então tá, seguimos por aí. O tempo tá passando, hein? Tá voando, tá voando. Enquanto isso, claro, você curte muita música boa, muitos presentes também, muita informação aqui na sua Arauto. Beleza? Combinado então. 995-702200, nosso WhatsApp, para você mandar recado pra gente, interagir, mandar energia boa, positiva para essa noite, pra semana também, tá bom? Bora então, tô te esperando, seu contato aí, peça sua música, participe. Participa também das promoções, tá rolando aí na plataforma de sorteios. Tem ingressos para os shows da Oktoberfest, para o Jota Quest. Isso aí, tá bom? Eleven Sticks, é, tem pra você aí no final do programa. Além disso, tem também aquele presente do Dog Center, o clássico presentão, e também o par de ingressos para os Stock Cars pra séries agora no próximo final de semana. Tem presentes pra você, então bora mandar ver aí. E claro, a promoção aí ainda do Dia dos Pais. 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As promoções que já está aí pra você mandar ver na plataforma de sorteio. Vamos lá trazer a primeira, abrindo assim o nosso programa, Amor Fantasma, Tchê Chaleira. Boa noite pra você.

0: Aí, Guilherme Benuto com Panda, eu duvido. Só que você curtiu, fechando muito bem aí a nossa primeira sequência de sucesso pra você. Teve aí o som das bandas, teve Tia Chaleira também. Só sonzeira, hein? Que bacana. Começando muito bem o nosso bom de baile desta segunda-feira. Por aqui já tem mensagem de áudio também. Que maravilha. Tá bombando o nosso WhatsApp. Pode mandar pra gente. Continua nesse clima aí, viu? É, nesse clima de semana começando, de mês de agosto também. Bora lá. Um ótimo mês pra você. Boa semana. Excelente noite de segunda-feira. Olá, boa noite, Dalvan. Tatiane Corrêa. Deixa eu ver. Ah, Tatiana Corrêa Soares. Muito bem. Tá participando do loteamento motocross. Na escuta da Arauto FM, pede Os Atuais. Legal. Daqui a pouquinho tem um show dos Atuais, certo? Fica esperto aí, querida. Ótima semana pra você. Quem mais por aqui mandando recado pra gente? A Vera Kipper. Ô, Vera, tá na audiência também. Que maravilha. Boa noite, Dalvan. Peço moça com brilhação. Boa semana. Valeu pra você também, queridona. Boa semana, obrigado pelo carinho de sempre, certo? Beleza, intervalo, eu volto já com mais música boa, essa aqui pra você.
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0: É isso aí, chegando. São Francisco, nossa vez, é já.

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2: Na região dos vales, 21 graus.
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2: Vamos lá então, após o intervalo, de volta, mais sucesso para você, bom de baile, óptica e joalheria Esmeralda, onde você encontra os melhores preços em lentes e armações com qualidade e estilo e ainda o atendimento especializado. 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

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A festa é boa, tem sucesso pra você. 7:28, São Francisco, nossa vez. Boa noite.

0: com a beleza aí.
1: Arauto, alegria, informação, tá aí o som que você curtiu, o clone Luan Santana, fechando muito bem mais uma sequência de sucesso pra você, é bom de baile desta segunda-feira, que maravilha, obrigado pela sua audiência, o carinho de sempre, você que está acompanhando aí, boa semana, ótima noite também, tá certo? Olá, boa noite, estou na escuta, quem manda recado pra gente por aqui, a Mercedes Wagner, ô minha querida, tudo certo? Boa noite pra você também, obrigado pelo seu carinho, tá bom? Abraço, boa semana também, legal demais ter a sua companhia, que maravilha. Em linha Santa Cruz. Quem mais por aqui? O nosso WhatsApp tá bombando, que maravilha, começando o nosso programa dessa forma. Começando a semana com o pé direito, né? Que bacana. Vamos lá, Fernando Oliveira por aqui também, fala Dalvan, boa noite pra você por aqui, mateando, né? Já no descanso, tá certo, isso aí, já trabalhou hoje, tá tudo certo. Obrigado pelo carinho, bom descanso pra você, tá com a família aí, chimarreando na audiência da Arauto, que maravilha, bairro Arroio Grande, bom demais, né? O Fernando que foi ganhador aí da sexta-feira, o presente do Dog Center, olha só que sorte, hein? Boa, meu querido, boa, isso aí, vai lá, manda ver, participa lá, tá bom? Você que tá acompanhando a Arauto aí, final do programa tem presentes pra você, né? Tem par de ingressos para Stock Car, Pro Series, tem também mais presente do Dog Center, que mais temos por aqui? Temos também, tem ingresso, olha só, tem ingresso para o show, né? Do Jota Quest na Oktoberfest, tem também pra você, tá bom? Manda ver lá na plataforma de sorteios. Claro, também tem aí a promoção do Dia dos Pais, agora tem sorteio no dia 9, dá tempo de você participar, o seu paizão, manda ver lá, tá certo? Intervalo, isso, volte já. Ó, por falar em promoção do Dia dos Pais, agora você vai acompanhar toda a chamada completa das promoções, dos presentes e também como você faz para participar. Combinados? Então vamos lá, intervalo, volte já.
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1: Vamos lá, depois do intervalo tem Rainha Musical e o Sargentão. Mais sucesso pra você, o som das bandas. Aqui no nosso bom de baile desta segunda-feira. É já já. Coração.

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1: Bora, depois do show do intervalo, estamos de volta. 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

0: Arauto, alegria, informação. Tá aí, fechando muito bem a nossa primeira hora. Maiara e Maraíza, 90-10. Intervalo, volte já já, você vai acompanhar aí daqui a pouquinho o nosso Toca Mais. São 6 músicas em sequência, sem intervalo pra você voltar, dar mais volume no rádio e participar. Volto na sequência. 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
0: Vamos lá, que essa depois do intervalo tem pra você no Toca Mais. Chegando aí, Doce Pecado, Chantagem Emocional. Já já.
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isso aí, vamos lá então. Toca mais pra você agora, 6 músicas em sequência, 8:08. 8:08. Vamos aqui já atualizar a temperatura de 20 graus. Desse jeito é o clima da noite desta segunda-feira. 995-70-2200 para você votar e mandar recado pra gente participar também. Na música 1 tem Chantagem Emocional, Banda Doce Pecado. Na música 2, Barulho das Rodinhas, Matheus e Cauã. Na música 3, Cheiro de Dove, César Moreno com Rainha. Na música 4, Todo Mundo Menos Eu, Hugo e Guilherme com Ana Castela. Na música 5, Paredes Pintadas, Talagaço. E para fechar a sequência na 6, tem Direitos Iguais, Simone Mendes. Para que você participe.

0: faltou alegria e informação. Tá aí, sucesso que você curtiu, Simone Mendes. É, direitos iguais. A música na música. Fechando, toca mais, né? Na música 6 aí. Vamos lá com o recado. Boa noite, Dalvan. Volta na música 5, Talagaço. Ótima noite, a Sandra Space, do bairro Ana Nery, tá participando. Valeu, Sandrinha. Ótima noite pra você também, querida. Obrigado pela sua audiência. Vera Kipper, volta na música 6, da Simone Mendes. Valeu, Vera. Também mandando ver pra gente, participando do Toca Mais. Vamos lá, quem mais por aqui tá na audiência. Boa noite, Arauto. Aqui é o João Carlos, de Rio Pardinho. Quero pedir música para os amigos que estão ouvindo Arauto na escuta. Fala, João Carlos, tudo certo? Alô, Rio Pardinho, na audiência. Obrigado pelo carinho aí, tá bom? Um abraço pra toda a turma de Rio Pardinho, acompanhando a gente aí. Que maravilha. Boa semana pra você, garoto. Ótima noite também. Vamos lá de intervalo antes aqui, trazer mais. Ah, eu tenho mensagem de áudio aqui também. Muito bem, muito bem. Daqui a pouquinho já trago mensagem aqui, é, a turma que mandou. Ô Daniel, me espera aí, viu? Daqui a pouquinho, na volta do intervalo, você vai falar. Vai soltar a voz aí, tá bom, garoto? Fica esperto então. Intervalo, volto já já.
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0: Vamos lá, daqui a pouco tem Magia do Boteco, banda Passarela, já já. Nossa.

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Vamos lá, mais sucesso chegando pra você, 29 minutos faltando para as 9. Aí a banda Passarela, Magia do Boteco. Boa noite.

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0: Informação, tá aí a Morena Misteriosa, sucesso da banda Céu Encantos. Vamos lá com a mensagem de áudio que a turma manda pra gente. Olá, boa noite.
1: Eu falo
0: mesmo
1: com o meu amigo Jorge Matheus, eu tô na escuta. Eu quero uma música.
0: Qual?
1: Joneto Federico.
0: Olha aí.
1: Se ser possível, rodar.
0: Valeu, querido. Obrigado pela audiência, né? Começou aí com Jorge Matheus, depois Joneto e Federico. Tá bom, são artistas realmente fantásticos, né? De música de sucesso. Daqui a pouco pra você, então. Feito? Combinado, hein? Tá certo, meu querido? As duas não vou conseguir, tá bom? Porque, ó, estamos quase fechando o programa, mas daqui a pouquinho vai sair uma pra você. Combinado? Alô, Pantano Grande na audiência. Daniel soltando a voz aqui com a gente. Que bacana. Abraço pra você, boa semana também, tá bom, meu querido? Quem mais de Pantano Grande? Vamos até Rio Pardo. Lenin Alves, conosco também do bairro Banfim. Fala, Lenin. Tudo certo, garoto? Obrigado pelo carinho aí, né? Tá na audiência. Alô, Rio Pardo, bairro Bonfim, na sintonia. Boa semana pra turma toda aí, tá bom? Feito, meu garoto. Obrigado pelo carinho. Vamos de intervalo. Já já eu volto também com os presentes, né? Tem presente, tem ingresso aí pro show da Oktoberfest, né? Para o Jota Quest. Tem também mais par de ingressos para Stock Cars e ainda aquele presente especial do Dog Center. É já já.
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0: Vamos lá, depois do intervalo. Tem indústria musical, como no filme, na sequência.

0: 18 para as 9, Arauto.
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0: Na região dos vales, 18 graus.
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Lá, 13 minutos faltando para as 9. Indústria musical, como no filme, daqui a pouquinho já tem presente.

0: Mas com toda alegria, informação tá aí quase todo dia. Zeneto e Cristiano, e tá na hora de presente.
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0: Vamos lá então com os presentes, é, da noite de hoje. Vamos trazer aqui. Vamos com o ingresso. Vamos com o ingresso aqui para o show da Oktoberfest Jota Quest. Isto. Vamos trazer então aqui quem tá faturando esse presente. Aqui, muito bem. O Hilário Rec, parabéns, Hilário. É, vai assistir o show